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8: Olá, muito boa noite a você, ouvinte da Rádio Nacional. Aqui estamos chegando com a programação que você gosta de ouvir. Eu, Márcia Dias, comigo Sanderson Freitas, vamos juntos nessa segunda-feira, 31 de agosto de 2026. Gal Costa com a gente, divino maravilhoso.

0: Aí ouvimos a Adriano de Fone, de Cartola e Elton Medeiros, O Sol Nascerá. Antes, Carlos Sabá, de Caetano Veloso, Baby. E Gal Costa, de Caetano e Gilberto Gil, Divino Maravilhoso.
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0: Geraldo Azevedo.

0: Toquinho, Vinícius de Moraes e Toquinho, a vida tem sempre razão. Expresso 2222 de João Bosco, a música de Gilberto Gil com João Bosco. E você ouviu Geraldo Azevedo no comecinho, Moça Bonita.
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0: Novamente, Ney Matogrosso.

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0: Mistério da Raça, Luiz Melodia, dele, Ricardo Augusto. Sobradinho, Sai Guarabira, de Sai Guarabira. Enquanto Durmo, Zélia Duncandela e Christian Yance.
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0: Muito obrigada a você nos dando uma carona aí no seu transporte. Vamos ouvir Zé Cabaleiro e Fagner. Palavras e silêncio.

Abismo Maria Rita, de Tiago Silva, Lely e Davi. Palavras e Silêncio, Zé Cabaleiro e Fagner, de Zé Cabaleiro e Fausto Nilo. Agora você ouve Marcelo Genesi, Temporal. Na sequência tem Alice Caymmi, Princesa.

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5: 22 horas.
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3: 27 graus.
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5: 22 horas e 8 minutos.
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1: Beleza, começando a semana, segunda-feira, 31 de agosto de 2026. Agosto, né, fechando hoje. Amanhã já é setembro, aniversário de São Luís, aniversário da Mirante FM. 22h10, plugado até meia-noite, semana abençoada, iluminada com... Já tocando Birds of a Future, Billie Eilish.

0: 27 graus.
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6: 22:32.
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4: 27 graus.
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1: 22:58.
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8: Beleza, plugado Mirante FM até meia-noite.

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3: 27 graus.
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2: 23 horas e 24 minutos.
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3: 27 graus.
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14: 23 horas e 41 minutos.
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14: 23:55.
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17: Bacana, vou nessa. Plugado volta amanhã na faixa das 22. E vamos nesse clima de paz com Gilberto Gil. A gente precisa muito. Gratidão, família. Plugado volta amanhã na faixa das 22. Daqui a pouco tem Bindruga Mirante.

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0: 0h20.
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2: Zero hora e 46 minutos.

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0: 00h54.
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2: Uma hora e 7 minutos.

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2: Uma hora e 15 minutos.

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2: Uma hora e 36 minutos.

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2: Uma hora e 43 minutos.

0: 1h53.
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2: 1 hora e 58 minutos.
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2: 2 horas e 6 minutos.

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2: 2 horas e 14 minutos.

0: 2:22.
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3: 2 horas e 25 minutos.

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1: 2 horas e 32 minutos.

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2: 2 horas e 40 minutos.

0: 2:48.
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2: 2 horas e 53 minutos.

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2: 3 horas e 7 minutos.

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2: 3 horas e 14 minutos.

0: 3:21.
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2: 3 horas e 25 minutos.

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2: 3 horas e 37 minutos.

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2: 3 horas e 44 minutos.

0: 3:52.
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2: 3 horas e 57 minutos.

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1: 4 horas e 7 minutos.

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2: 4 horas e 13 minutos.

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2: 4 horas e 24 minutos.

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2: 4 horas e 34 minutos.

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2: 4 horas e 41 minutos.

0: 4:47.
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2: 4 horas e 52 minutos.

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Bom dia, segunda-feira já ficou para trás. Hoje, terça-feira, dia 1º de setembro, novo mês. Já já tem datas que marcaram época, tem manchetes do portal imirante.com. A gente vai falar de mais um ano sem o cantor Jimmy Buffett. Vai falar também de 5 aniversariantes ilustres. 5. Entre eles, a cubana Gloria Estefan, o paraibano José Grande Sanfoneiro, Barry Gibb dos Bee Gees, o único integrante ainda vivo dos Bee Gees. Tem muita informação para você que está ligado aqui no Acorde Record. Tem promoção. Já vai participando pelo WhatsApp 99161-9696. O Acorde Record já está no ar.

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13: Bom dia, segunda-feira já ficou para trás. Hoje, terça-feira, dia 1º. Hoje é dia do profissional de educação física. Parabéns, dia da bailarina, do bailarino. E início do Setembro Amarelo, campanha brasileira de prevenção ao suicídio. A história marca que em 1969 a Rede Globo estreava o Jornal Nacional. Em 1985 eram encontrados pela primeira vez os restos do Titanic numa expedição americana e francesa. Ele se encontra a 3.843 metros de profundidade e a 650 quilômetros do sudeste de Nova Terra, no Canadá. Em 2002, a vice-presidente da Argentina, Cristina Kirchner, sofreu uma tentativa de assassinato a céu aberto em Buenos Aires. O atirador, nascido aqui no Brasil e naturalizado argentino, foi preso. Vamos lá para mais um bloco de pedidos, aqui no Acorde Recorde.

0: aqui. 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
2: 26 graus.
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7: 5 horas e 34 minutos.
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9: Vamos lá, já estamos de volta. Vamos lá para um bloco de pedidos. Já tem as manchetes do seu portal imirante.com. 5 horas 35 minutos agora, 5h35 na ilha. Vamos lá, mensagem aqui pelo WhatsApp 99161-9696. Fortunato Medeiros, lá na Cidade Operária, pedindo aqui Michael Jackson, Jesse Medeiros, Alcione, Carla Costa, Camila, Esté, Cristina, Sandra Medeiros. Galera toda ligada aqui na programação da Acorde Record. Pedindo aqui Eurythmics, o Milagre do Amor, Eurythmical, Miracle of Love. Alô Alice, Brenda, Carla Costa. Sandrinha na Ribeira mandou mensagem de áudio pra gente. Fala, Sandrinha, bom dia.
10: Uma ótima terça-feira para você, todos os ouvintes ligados na Corja Corja, que é a Sandrinha da Ribeira. Eu gostaria de ouvir Raul Seixas, meu amigo Pedro, ofereço para minha mãe, Dona Benedita, e minha irmã Célia, estão ligadinhas na Cidade Olímpica, Etienne Martins, na Vila Embratel, Fátima Rússia, na Cidade Operária, e o Dete Goretti, na Coreia, Rosa Cheirosa, em Rosário, para Marcíges e seu José Amaro, no Quebra-Porte. Tenha um lindo dia, Gleide.
9: Valeu para vocês também. Alô para a galera lá na Ribeira. Alô para Jorge Reis, que tá aqui na escuta da gente. Obrigado aqui pelo cartão. Enfim, setembro chegou. É. Alô para seu Gouveia, cadeirante amigo em São José de Ribamar. Bom dia.
11: Dia.
9: Bom dia.
11: Você. Gostaria de ouvir com a cantora Vanusa, Manhã de Setembro, por ser o primeiro dia de setembro. Também desejo um mês novo, uma boa terça-feira de setembro para meu irmão Gleudson de São Botelho e sua família. Meu irmão Gleudson Botelho, você é o Papa da Comunicação. Meu irmão Gleudson Botelho, é seu irmão cadeirante, seu Gouveia, que lhe ouve de segunda a sexta. Meu irmão Gleudson Botelho, fique com Deus e com a Virgem Maria.
9: Amém.
11: E uma boa manhã de terça-feira. Bom dia, meu
9: bom
11: amado
9: dia.
11: Irmão.
9: Bom dia.
11: Gleudson Botelho.
9: Alô pra toda a galera lá em São José de Ribamar, Rosa Cheirosa em Rosário. Bom dia.
12: Bom dia. Ele aqui, Rosa Cheirosa, escutando o programa. Meu pedido musical para hoje é uma música de Santa Fé, Sunday. E ofereço para minha amiga Jociane, Sandrinha, na Ribeira, Zé Amaro, seu Gouveia, Raimundo Pinto. Feliz e abençoada terça.
9: Valeu para a galera de Rosário, Bacabeira, Icatu, Morros, toda ligada aqui na programação da Acorde Record. Bom dia, Gleitos, quero ouvir Beto Barbosa. Meu amor, não vai embora, não. Aí, Wanda. Valeu, Wanda. Beijo. Seu...

0: Zé Amaro. Agora Zé Amaro lá no Quebra-Pote. Bom dia, Zé.
1: Bom dia, Gleison Botelho. Aqui quem está falando é seu grande amigo Zé Amaro do Quebra-Pote. Gleison Botelho, eu gostaria de ouvir a música com Guilherme Arantes, Planeta Água. E quero oferecer para as duas amigas, Sandrinha da Ribeira e Rosa Cheirosa de Rosário. E para todos que participam desse programa. Tenha um bom dia, meu amigo. Que Deus te abençoe no teu trabalho. Aonde você estiver, Deus está com você. Muito obrigado mesmo.
0: Valeu, Zé. Bom dia para Wixon Cantra na Raposa, pedindo Leonel Rich, Diana Ross, conduzindo ônibus da Parve. Direção aí a Vale, carona aqui pro Acorde Record. Wixon, valeu. Bom dia. Bom dia. Bem-vindo, setembro. Coloca Sol de Primavera com Flávio Venturini, Benizar Machado Neto com a Track 4. Alô pra Magé, tá fim aqui da promoção. Tá pedindo Companheiro com Polegar. Beijos, Magé, lá na Coab. Raimundo Pinto na cidade de Brejo, pedindo aqui Tim Maia. Oferecer aqui pra Rosa Cheirosa e Carica Coelho no Piancó. Valeu! Alô pra Pipoca na Madre Divina. Alô pra Nonato Gomes, direto de Chapadinha. Beijos pra Nice Corrêa. Alô, Chicó, bom dia!

0: Santa Fé, Someday We Be Together. Pedido da Rosa Cheirosa, direto de Rosário. Alô, galera de São Mateus. Alô, Cabral em São Mateus, Mirante FM de São Mateus. Alô pra Mirante FM de Barra do Corda, 95,5. Retransmitindo a programação do Acorde Record. Mirante FM de Bacabal, Mirante FM de Chapadinha. Tungo FM, direto de Mirinzal, na Baixada. Retransmitindo a programação do Acorde Record. Mirante FM de Balsas. Audiência máxima em todo o Maranhão aqui com Acorde Record. Daqui a pouquinho tem as manchetes do seu portal em mirante.com e já já mais bloco de pedidos. Já já. Pra você que tá ligado aqui com a gente. Já já. Ó, tem alô aqui pro Jackson. Fala, Jackson, bom dia.
1: Bom dia, bom dia. Botelho. Coloca pra gente hoje The Corgs, Don't Look Back, ok, meu querido? Abraço, Jackson da Vila Nova, sempre na cinturinha da Mirante, que é toda nossa. Quero ouvir, hein?
0: Tá bom. Marciges. Fala, Marciges. Bom dia, Marciges.
2: Bom dia, querido Gleidson. Bom dia, galera.
0: Bom dia.
2: Uma ótima terça-feira. Um bom dia primeiro, né? Um bom mês com todas as glórias de Deus.
0: Amém.
2: E parabéns para todos os profissionais de educação física, principalmente meu filho Joe Erlandson, lá no Cubic, na Raposa. E Sandrinha, bom dia, querida. Querido Gleidson, fica com Deus. Beijo, beijo, beijo.
0: Beijo. Parabéns aí pro filhão. Arthur Viegas no Vinhais, tá pedindo aqui roupa nova. A gente já até tocou roupa nova, então eu vou tentar repetir mais tarde, tá bom? Tá certo? Vamos lá, tem mais aqui pra gente. Bom dia.
3: Bom dia, Gleidson.
0: Bom dia.
3: Uma terça-feira abençoada para todos nós, todos os ouvintes que estão ligados aí no seu programa. Um alô também para todos os colaboradores VLI, Sagitt. E também todos os motoristas PAV, inclusive nosso amigo Ed Dácio. E o motorista da 250017 da VLI, fez aniversário ontem. Tô esquecido o nome dele agora. Parceiro aí. Entendeu? E toca aí qualquer uma de Legião Urbana para nós aí.
0: Tá bom.
3: Bom dia, Arissa Heres. Bota nas promoções aí.
0: É o que vale a intenção, né? Vale a intenção, parabéns então pra ele. Nonatinho, lá no Residencial Ribeira 7. Tá aí, já tocou Manhãs de Setembro. Eduardo Mix aqui na escuta da gente. Alô pra João Uber, tá afim aqui da promoção. Bom dia, Gleidson. Coloca a janela com Roberto Carlos. Acho que é Rosinha. É, Rosinha, tá aqui. Saudações tricolores a Mauri Moraes. Bom dia, bom dia. Artemise Bezerra, Angelim. Fala, Artemise.
4: Quando entrar setembro e a boa nova andar nos campos. Oi, GB, saúde. Chegou o meu setembro. Seja vitorioso, com boas notícias. Coloca sol de primavera. É um clássico. É Beto Guedes. Beijo, acordeanos. Bom dia, bom dia. Artemise Bezerra,
0: Angelim. Ela é de virgem. Tá certo, Artemise. Já tinha me pedido. Já no próximo bloco tem, tá bom? Já, já. 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
22: 5 horas e 54 minutos.
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0: Vamos lá para mais um bloco de pedidos e as manchetes do seu portal em mirante.com. Bairros de São Luís terão abastecimento de água afetado em parada programada hoje, terça-feira. O sistema Sacavém Fique atento. É mais essa de ficar sem água, né? Usuários do Waze de São Luís surpreendem com alerta de neve. Alerta de tempestade de neve. Imagina em São Luís. Carros com paredões de som são apreendidos durante a operação em São Luís. Mulher assassinada na frente do filho de 4 anos em Viana. Ministro Dias Toffoli suspende campanha de Renan Santos à presidência pelo Missão. Casal morre após carro atingir moto na MA-245 próximo a Bacabal. Mercado Imobiliário prepara terreno para lançamento na região do Coatraque. Ilhas Canárias. MAC encerra a Série C com 4ª melhor defesa. Orçamento de 2027 prevê salário mínimo de R$ 1.741. GAC GS9 chega a São Luís com 500 cavalos, 6 lugares e proposta de redefinir o SUV Premium. CBF divulga datas das estreias de São Luís e Liga de Miranda na Copa do Brasil Sub-20. Votação da medida provisória que zera a taxa das blusinhas é adiada para hoje. STF marca para setembro o julgamento de recurso de Eduardo Bolsonaro. Renan Santos reage a Toffoli com imagem de censurado nas redes. E vamos lá para mais um bloco de pedidos para você que tá ligado aqui no Acorde Record. Ó, pediu, tá aqui. Endless Love, Lionel Richie, Diana Ross. Ah.

0: Pedido da Magela na Coab, companheiro. Tendo saudade aqui do Dominó 1985. 6 horas 12 minutos, 6 e 12. Alô pra Rony Martins, que tá aqui na escuta da gente, tá pedindo Fernando Mendes, A Desconhecida. Ótima terça, valeu. Onde a GB, felicíssimo. Pra parabenizar hoje a nossa amiga Márcia Caldas, que completa mais uma primavera, mais um ano de vida. Muita paz, amor, felicidade, abraço. Felicíssimo, toca pra ela Velha Infância com Tribalistas, tá certo? Bom dia pra Cláudio Júnior, do João Paulo, afim aqui da promoção, abraço. Orlando, da Penitenciária de Pedrinhas, Tati, alô Tati, pedindo aqui uma de Djavan, abraço. Adriano Baima, aqui na escuta, acho que tá pedindo esse som, não é? Tá certo, procurar já já. Nilson Brito, motorista de aplicativo na corrida, pedindo aqui Charlie Brown Júnior. Alô pra Douglas Araújo, no bairro Pão Açu, Passo Lumiar, Tarcísio, Alexandre, do time do Isabelense, Anderson Campos, da Alemanha. Alô pra mãe, Maria de Lutz, pedindo aqui uma do Tremendão, Erasmo Carlos, o Wellington da Alvorada. Tá pedindo Jessica J, oferecer pros amigos do Liceu, Bebel, Samuel, Janete, Sâmia, Clarinha e Simone. Bom dia! Bom dia pra Valbert Sidani, Vila Sésamo, tem mais aqui pra gente. Bom dia.
1: Fala, GB, bom dia.
0: Bom dia.
1: Oi, GB. É 1º de setembro, começando o mês, que seja um mês especial para nós. Que você consiga não, que você continue sendo essa pessoa especial.
0: Valeu.
1: Abraço, meu amigo. E queria pedir um alô especial aqui para meus amigos, para minha amiga Estela, que é minha companheira de trabalho, para o Jonathan, para os meus pacientes, seu Ivan e Dona Maria, que a gente está a caminho agora do Carmo Macieira. Desejar uma boa sorte pra ele, GB. Valeu.
0: Valeu. Bom trabalho. Alô pra Marcelina, no Jardim América, pedindo a vida, tendo essas coisas com Rich. Remédios Gabelo aqui na sintonia. Bom dia. Careca Coelho no Piancó Vila, em Brasília.

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Muito bem, muito bem. Está começando o resumo de notícias. Nessa terça-feira, início do mês de setembro. 1º de setembro, né? Terça-feira, né? 1º de setembro de 2026. E você começa hoje, agora, comigo, né? Esse mês maravilhoso. Essas notícias, as notícias, né? Do Brasil, do mundo e do estado do Maranhão e também de Nova Olinda. Aqui comigo.

Então, vamos lá, né? Moradora acorda e encontra filhote de sucuri descendo pela janela do quarto. Você sabe onde aconteceu isso? Lá em Zedoca, tá? Uma moradora, né, de Zedoca, né, levou um susto, né, ao encontrar um filhote de sucuri descendo pela janela de seu quarto, né? Bombeiros resgataram um animal. Um filhote de cobra sucuri, né, assustou uma moradora de Zedoca, né, ao descer pela janela do quarto de sua casa, né, ao acordar. A moradora se deparou com o animal na manhã dessa segunda-feira, né, dia 31. E acionou a polícia militar e o corpo de bombeiros, que foram até o local para fazer a retirada segura da sucuri. Apesar de não ser uma cobra venenosa, a sucuri é uma espécie que merece atenção. Segundo os bombeiros, né, dependendo do tamanho, ela pode oferecer riscos. Principalmente para animais domésticos, um filhote como registrado no vídeo pode apresentar perigo para gatos, aves, enquanto exemplares maiores podem atacar animais de grande porte. Após a captura, né, o corpo de bombeiros realizou o procedimento adequado e devolveu o animal ao seu habitat natural. E essa estiagem, né, favorece surgimento de cobras, né, em áreas urbanas e rurais. A ocorrência também serve de alerta para o período de estiagem, né, quando esses animais costumam aparecer com mais frequência. Com a chegada da época mais seca do ano, né, aumenta a possibilidade de aparecimento de serpentes em áreas urbanas e rurais. O Corpo de Bombeiros orienta que, ao encontrar uma cobra dentro de casa, né, a população não tente retirar o animal por conta própria e jamais faça a captura ou mate a espécie. Além de ser uma atitude perigosa, matar animais silvestres é crime ambiental. A recomendação é manter a distância, evitar movimentos bruscos e acionar os órgãos responsáveis, como fez a moradora lá em Zedoca. Homem cai em vão de esteira rolante ao tentar resgatar cobra em supermercado na Coama. Outro caso, né?

Incêndio destrói cômodos de casa em Açailândia, né? Mulher fica ferida. Incêndio em casa no bairro Jacu, em Açailândia, deixa a mulher de 56 anos ferida nesta segunda-feira. Bombeiros controlaram chamas no local. Uma casa pegou fogo na manhã desta segunda-feira, dia 31, no bairro Jaco, em Açailândia. Duas mulheres estavam na residência no momento do incêndio. Uma delas sofreu queimaduras e precisou ser socorrida pelo corpo de bombeiros. O incêndio atingiu vários cômodos da casa na rua Dom Pedro, causando danos em quartos, cozinhas e móveis. A despensa e o quintal não foram afetados pelo fogo.

Prefeitura de Nova Olinda esclarece situação de pagamentos a prestadores de serviços. A Prefeitura de Nova Olinda do Maranhão divulgou uma nota de esclarecimento sobre os pagamentos referentes a pessoas que prestaram serviços no período anterior à atual gestão municipal. Segundo a nota, a Prefeitura, por meio do prefeito Zé Alberto, solicitou oficialmente ao Instituto responsável o envio da relação completa das pessoas que prestaram serviços, com todas as informações necessárias para que os pagamentos possam ser realizados corretamente. A administração municipal afirma que, até o momento, a relação completa ainda não foi repassada pelo Instituto responsável. A Prefeitura informou ainda que os documentos e nomes encaminhados estão sendo devidamente conferidos e todas as providências necessárias estão sendo adotadas para efetuar o pagamento devido. Em nota, a gestão reforçou o compromisso com a responsabilidade, transparência e respeito com todos os envolvidos, destacando que a situação está sendo acompanhada para ser resolvida e solucionada. A manifestação ocorre em meio a cobranças relacionadas a pagamentos de pessoas que trabalharam durante o período anterior à atual administração. E a Prefeitura de Nova Olinda do Maranhão finalizou a nota afirmando que continuará adotando, né, as medidas necessárias para regularizar a situação. E vamos, né, vamos falando sobre eleições, né, eleições 2026. E vou chamar aqui essa vinheta para as eleições 2026. Deixa eu só colocar aqui para rodar. Muito bem, vamos falando de eleições 2026, né, pesquisa Real Time Big Data. Luiz Inácio Lula da Silva com 38, Flávio Bolsonaro com 30, Augusto Cury com 11%. Na pesquisa Real Big Data, divulgada nesta terça-feira, aponta, né, o presidente Luiz Inácio Lula da Silva do PT na liderança da disputa presidencial de 2026. Com 38% das intenções de voto no primeiro turno, o senador Flávio Bolsonaro do PL aparece em segundo lugar com 30%. O levantamento também mostra o escritor Augusto Cury do Avante com 11% e Renan Santos do Missão com 7%. Empate técnico dentro da margem de erro na terceira colocação. A pesquisa ouviu 2 mil eleitores por telefone e pela internet entre os dias 27 e 31 de agosto. A margem de erro é de 2 pontos percentuais para mais ou para menos, com índice de confiança de 95%. O levantamento foi registrado no Tribunal Superior Eleitoral sobre o número BR-03-490-2026. Ah, pessoal, tô achando o seguinte aqui, ó. Minha opinião, tá? O Lula está em primeiro lugar, né, e o Flávio Bolsonaro em segundo. Mas a gente tem observado, né, um crescimento muito acentuado, né, de Augusto Cury. Mas você sabe por que que é esse crescimento também? Eu acredito que é pela questão da polarização, né? Porque as pessoas têm uns que apoiam Bolsonaro, né? Uns que apoiam Lula, né? E aqueles que não estão dentro desse espectro político, né? Então, com isso, as pessoas, elas estão, muitas delas, né? Esses 11% representam, né, as pessoas que estão querendo mudar, né, de candidato, votar em outro candidato diferente, né, e encontraram, né, nesse Augusto Cury, essa questão de votar em alguém diferente e com um discurso também bem diferente do bolsonarismo e também do lulismo, né? Então, é isso. Vamos, deixa eu ver aqui. Parou aqui a trilha. E é isso, né? A gente, assim, a minha visão a respeito das eleições 2026 para presidente, a gente está observando muito isso, certo?
os que votam em Lula continuarão votando nele, né? Os que votam em Bolsonaro é a mesma coisa. Mas tem muita gente que não está votando nem em um e nem em outro, né? Então, eles estão encontrando alternativas. Então, o Augusto Cury, o Renan Santos, né? Eles são alternativas a quem não está ligado a essa polarização, né? Tanto Lula ou Bolsonaro, né? Ou seja, o Augusto Cury, ele está tirando votos tanto de Bolsonaro quanto de Lula, tá? É a percepção que a gente tem, né, do ambiente, né, do cenário político neste momento. Para você ver, né, os números aqui do primeiro turno, né? Lula tem 38%, Flávio Bolsonaro 30% e Augusto Cury com 11%. Já Renan Santos está com 7%, Ronaldo Caiado com 4%, né? Agora, na pesquisa espontânea, né, os eleitores respondem sem receber, numa lista de candidatos. O Lula aparece com 35% e o Flávio Bolsonaro com 25%. Aí já o Augusto Cury vai diminuindo já, tá? Augusto Cury e Renan Santos, eles registraram 4%, né? Bem pouquinho. Na simulação para o segundo turno, né? No segundo turno, na simulação do segundo turno, realizada pela Real Big Data, Real Time Big Data, o embate entre Lula e Flávio Bolsonaro mostra ambos empatados. Tá vendo aí? Empate, né? 44% das intenções de votos. Segundo a pesquisa, Flávio Bolsonaro cresceu 4 pontos em comparação com o levantamento de junho, né? O Lula, né, avançou a 1 ponto, né? A Real Big Data, Real Time Big Data, não apresentou cenário de segundo turno com Augusto Cury. Aí tem as simulações aqui, ó. Ronaldo Caiado tem 45, né? E Lula tem 43. Lula tem 43, Romeu Zema 40, Lula tem 44 e Renan Santos 37. Mas assim, dá para perceber, se ocorrer o segundo turno, vai ser bem acirrado, né? Vai ser uma eleição bem acirrada. E 4 pontos de diferença são pontuações bem pequenas, né? Bem pequenas. Eu acho que a eleição em segundo turno será decidida por detalhe.

E vamos falando ainda de eleições, né? É o assunto do momento, é a eleição, né? Todo mundo quer falar sobre isso, até nas redes sociais. A gente tem observado muito comentário, né, sobre a eleição de governo do estado do Maranhão, né, quem são os candidatos, né? Para quem vai votar em quem, deputado federal, deputado estadual, presidente, né? Mas vamos falando agora das agendas dos candidatos hoje do Maranhão. André Luiz do Missão, né? Amanhã, panfletagem, bandeiraço no centro de Timon, né? À tarde e à noite ele grava conteúdo para as redes sociais em Timon. Dimas Casimiro do PCO não tem nada. Eduardo Braide do PSD, né? Faz caminhadas pelas ruas de Caxias. À tarde e à noite participa de carreata pelas ruas de Aldeias Altas. Felipe Camarão do PT participa de sabatinas em programas de TV e rádio. À tarde ele grava programa eleitoral. À noite participa de inauguração de comitê de uma candidata a deputada federal. Orleans Brandão do MDB, né? Amanhã ele tem reunião com a equipe de campanha. À tarde ele participa de caminhada da juventude em São Luís. À noite participa de reuniões políticas na capital. Reginaldo Lima do PCB visita apoiadores na Avenida JK Imperatriz e grava à tarde material eleitoral e à noite reúne com a coordenação da campanha. Roberto Rocha do PRTB, né, participa de hasteamento de bandeira na congregação Jerusalém em Imperatriz. E à noite participa de abertura do Congresso de Missões e de noite evangelística em São João do Paraíso. E tem mais, né? Aqui o Saulo Arcangeli, né? Amanhã participa de panfletagem na Avenida Jerônimo de Albuquerque, na Coab, e participa de entrevista em programa de TV, né?

Pois é, meu povo, vamos, né? Eu vou tocar aqui a vinheta do nosso amigo Roberto Ferreira. Vamos encontrar aqui.

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1: Muito bem, vamos agora para a previsão do tempo.
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1: Tempo e temperatura nesse setembro muito quente, nada de chuva, calor úmido sufocante nas próximas horas, sensação térmica à tarde de 38 graus na cidade de Nova Olinda, mínima de 24, máxima de 35 graus, né? Então nada de chuva para a cidade de Nova Olinda, muito calor, né? E a gente vai encerrando nesse momento a nossa edição do nosso resumo de notícias e fiquem com a próxima atração com o Balanço Esportivo com o nosso amigo Cícero Ferraz. Até amanhã, se Deus quiser.

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1: Muito bem, olha, bom dia, é isso aí, ó. 11:36, 11:36 em Nova Olinda do Maranhão, seu Balanço Esportivo no ar. Campeonato Brasileiro, Série A, os destaques. Clube do Remo perde mais uma. Se complica de vez na Série A.

ando nesta quinta-feira para Pio 12 e Bom Jardim para definir os últimos, o último classificado para a fase de quartas de finais. Afunilando, só 8 equipes. Panorama nacional e internacional, destaques do mundo da bola. 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Aproveitando este dia, que é 1º de setembro, para homenagear os profissionais da educação física. Tu sabia que hoje, 1º de setembro, é o dia do profissional de educação física? Não só o professor, né? Porque tem muitos profissionais da educação física que não são professores de rede pública e nem de rede privada, mas são professores de academia, né? São professores de escolinhas, né? E a esses profissionais da educação física, aquele forte abraço. É o único professor que o aluno quer saber que dia tem a aula dele. Sabia disso? Então o aluno ele vai no contraturno, mas ele pergunta. E a aula de educação física, né? É a aula que o aluno mais gosta da educação física. 11 horas 38 minutos em Nova Olinda do Maranhão. Agora sim, relógio ajustado aqui na sua programação 87,9 no seu balanço esportivo.

Olha, 1º de setembro do ano de 2026, dia em que o Jornal Nacional entrava no ar em 1969, dia do caixeiro viajante, dia do profissional de educação física, aquele que se dedica a várias áreas, desde a recreação, condicionamento físico, ensino, treinamento esportivo. A finalidade sempre é desenvolver o hábito da atividade física, educar os movimentos. O Conselho Federal de Educação Física instituiu o 1º de setembro como data comemorativa da classe pela Lei 9.696 de 98, que dispõe sobre a regulamentação da profissão dos conselhos regionais e do Conselho Federal de Educação Física. O nosso CREF 21, que é do Maranhão, presidido pelo professor Sandofex, hoje em festa. Inicia-se a Segunda Guerra Mundial em 39. OAB e ABIN pedem o impeachment de Fernando Collor no ano de 1992. As datas comemorativas desta terça-feira. Seu Esportes e Notícias no ar. Olha a Copa da BR. Ontem, infelizmente, nós não chegamos para fazer o esporte, né? A Copa da BR de Seleções teve bola rolando no final de semana, pela segunda fase da competição. Na cidade de Buriticupu, no último sábado, tivemos Monção e Buriticupu fazendo um jogão pela segunda fase para fechar a chave de número 2 da competição. No tempo normal, tivemos Buriticupu 3, Monção também 3. Monção chegou a abrir 3-0, aliás, 3-1. E a equipe de Buriticupu buscou empate em 3-3. Nas penalidades, tivemos aí a vitória de Buriticupu por 11-10. Bateu todo mundo na primeira sequência e depois começou a repetir os jogadores novamente. Bateu os 11. Não saiu vencedor e começou tudo novamente. Bateram 16 pênaltis para cada lado. Foram 32 pênaltis batidos lá na cidade de Buriticupu. No final, Buriticupu 11, Monção 10. Monção teve várias vezes a chance de matar o jogo lá no estádio do Nicodemos, no campo do Nicodemos, e não fez. Resultado, futebol também pune. Para fechar esta fase na chave 2, tivemos no domingo, lá no J Belém, na cidade de São João do Caru. São João do Caru 2, Pindaré 0. São João do Caru avança para as quartas de final. Eu estou apontando, São João do Caru é a melhor seleção na classificação geral, né? Na classificação geral, por enquanto, da competição. Tem 13 pontos, tem 4 vitórias,

um empate em 5 jogos, está invicta e tem tudo para jogar em casa, ou a equipe de Pio 12 pode até empatar esse mesmo número de pontos aí. Então, São João do Caru, que é atual vice-campeã, Santa Luzia, que está na outra chave, é a campeã, pintando aí novamente como uma possível finalista da Copa da BR. Novamente, o investimento lá foi feito de forma pesada, né? O jogador Juninho, que era de Governador Newton Bello, se transferiu para a cidade de São João do Caru. Ribamar, né, filho de Adiel, que fez base toda lá no Maranhão Atlético, também joga lá na equipe São João do Caru. Ou seja, Marcelo, Márcio, tem uma seleção muito forte, e mostrando isso, eliminando Pindaré por 2-0, não deu chances para a equipe de Pindaré. Então, classificados na chave 2 para a próxima fase: Alto Alegre, Buriticupu, São João do Caru, e nós vamos ter no dia 3, né, depois de amanhã, Pio 12 e Bom Jardim, lá na cidade de Pio 12, no estádio Luiz Gomes Cavalcante, às 19h, 19h, 19h, a bola vai rolar para sair o último classificado desta chave. Nesta chave, o último classificado, deixa eu ver aqui, né, vai jogar exatamente com, já tem um confronto definido: Buriticupu, Alto Alegre e Buriticupu, já é o primeiro confronto. São João do Caru aguarda o vencedor de Bom Jardim e Pio 12 e Bom Jardim. Na chave 1, já estão definidos os 4 classificados. No último domingo, lá na cidade de Governador Nunes Freire, tivemos Centro Novo 0, Cândido Mendes 2. Com a vitória, Cândido Mendes classificou-se para a terceira fase da competição. E, incrivelmente, Cândido Mendes vai jogar em casa no critério de gols marcados. É a mesma campanha de Santa Luzia do Paroá, então teremos na próxima fase, quartas de finais, Cândido Mendes e Santa Luzia do Paroá, Amapá do Maranhão e Carutapera. Na classificação geral, deixa eu trazer aqui rapidinho a classificação geral para a competição. Está faltando só esse jogo quinta-feira. Quinta-feira, exatamente. Só está faltando este jogo para se definir o último classificado para a terceira fase das 30 seleções. 16 passaram para a segunda fase e agora 8 estão na segunda fase. Olha aqui, ó. Na classificação geral, por enquanto, São João do Caru 13 pontos, é a melhor equipe de todas. Alto Alegre do Pindaré também tem 13 pontos, só que o saldo de São João do Caru é de 7, o saldo de Alto Alegre é de 6. Pio 12 é terceiro com 10, pode ir a 13, ó, pode ultrapassar São João do Caru e jogar em casa. Amapá é a quarta colocada com 10, Cândido Mendes é quinto com 10 pontos na classificação geral. Santa Luzia também está na sexta posição com 10 pontos. Cândido Mendes teve em 5 jogos 3 vitórias, 1 empate e 1 derrota. Santa Luzia, 3 vitórias, 1 empate e 1 derrota. Saldo de vitórias iguais. Gols, saldo de gols. Santa Luzia tem 3 de saldo, Cândido Mendes tem 3 de saldo. No terceiro critério de desempate, Cândido Mendes marcou 8 gols, Santa Luzia marcou 6, ou seja, por causa de 2 gols, né, marcados, Cândido Mendes será o mandante da partida entre Cândido Mendes e Santa Luzia do Paroá. Em sétimo, Buriticupu; oitavo, Centro Novo, já se despediu. A seleção de Nova Olinda terminou aqui na 15ª posição com 5 pontos na tábua de classificação, mas tem seleções aqui, Alto Alegre, Maracassumé, nem pontuaram. O presidente Médici terminou com 1, é o 28º colocado, 27º Luiz Domingos. Então, Nova Olinda na 15ª posição. Então, nós vamos ter para a Copa da BR os confrontos, né? Já na chave, na chave 1, vamos ter os confrontos: Cândido Mendes, Santa Luzia do Paroá, Amapá do Maranhão e Carutapera.
Já na chave 2, Alto Alegre e Buriticupu, lá no Fufucão, já está definido. São João do Caru ou Pio 12, São João do Caru ou Bom Jardim. Se Bom Jardim passar, o jogo será em São João do Caru. Se Pio 12 passar, vencendo por mais de um ou de dois gols, aí já pode levar o jogo lá para o seu campo, para o seu estádio. Então aqui ainda não vai se definir. Certo é que eles vão jogar dia 12, mas ainda não tem o local definido em virtude do regulamento na Copa da BRD Seleções. Ontem tivemos bola rolando no panorama nacional. Fechamento de mais uma rodada da Série A. Lá em Belém do Pará, para mais de 30 mil torcedores, tivemos Remo 2, Coritiba 3. E de virada, Zé Ricardo e Iago Pikachu para o Remo, para o Coritiba, José Wallison contra Fabinho e Pedro Rocha, ex-clube do Remo, a lei do ex valeu ontem. Brasileirão Série B, Fortaleza 1, Operário também 1. Na Copa Paulista, Grêmio Prudente 4, Paulista 0 e Comercial 2, Esporte Clube São Bernardo 0. Isso ontem lá no futebol paulista. No panorama internacional, Aston Villa 0, Arsenal 1, gol de Saka. Na Itália, Lecce 0, 4 para a equipe da Roma. Atalanta 1, Bolonha 0. Na Liga Espanhola, Barcelona 5, Rayo Vallecano 2, Osasuna 1, Getafe 0. Na Liga de Portugal, Benfica 2, Estoril 1, Braga 1, Vitória de Guimarães 0. Campeonato Brasileiro Feminino, quartas de finais, jogos da ida. Cruzeiro 0, 1 para o Corinthians, gol de Vicky Albuquerque. E Bahia 1, Palmeiras também 1, foram os principais jogos de ontem. 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Hoje, terça-feira, começa a semana da Copa do Brasil com os jogos de volta. Copa do Brasil, Atlético Mineiro e Cruzeiro vão jogar hoje lá na Arena MRV. Hoje, a maioria dos torcedores, ou quase a totalidade, porque tem alguns clássicos, né, de torcida única, Atlético Mineiro e Cruzeiro, 21 horas, 9 da noite. No jogo da ida, um empate. Hoje, um novo empate. Você sabe, decisão nas cobranças das penalidades. Atlético Mineiro e Cruzeiro. Cruzeiro que poupou o time titular contra o Vasco. Hoje, completinho contra o Atlético Mineiro. Jogo às 21 horas. Já saiu o primeiro semifinalista hoje da Copa do Brasil. Campeonato Brasileiro Série B. Londrina e Juventude, 19h30, lá no Estádio do Café. Hoje também tem Série B do Campeonato Gaúcho, com Aimoré e Gramadense, Glória de Vacaria Esportivo, Bajaí Passo Fundo, União Frederiquense Veranópolis, Guarani de Venâncio Aires e Lajeadense. No Campeonato Goiano de Acesso, Rio Verde e Trindade. São os jogos de hoje. Na Itália, pela Copa da Itália, Parma e Cremonese, Torino e Monza são jogos marcados para esta terça-feira na sua programação 87,9. Olha, já eu volto para destacar a quarta-feira. Amanhã tem mais Copa do Brasil, tem a rodada completinha, 11h51 em Nova Olinda do Maranhão. O seu balanço esportivo está no ar. Não saia daí, rapidinho. Eu estou de volta, já.

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Muito bem, olha, 11h55. Deixa eu mandar abraço pra Zé Vieira, sempre ligado, Dona Creuza, Francisca Lima, Dona Francisca do Bolo, Raimundinho Tropeiro, a nossa Almeida, lá na B2, Teté Arruda também, Vanja Brito, a turma que fica ligado, Miguel Lima, pra você que estão sempre ligados na programação. Cadê o nosso... Rapaz, é muita gente, né? E às vezes não dá tempo da gente mandar o alô pra toda a galera. 11h55... Quarta-feira, hoje terça-feira, começa a semana da Copa do Brasil. Amanhã, quarta-feira, temos Copa do Brasil, Campeonato Brasileiro Série A, jogo atrasado. Amanhã o Flamengo pode encostar de vez no Palmeiras. O Flamengo joga às 19h30 amanhã no Maracanã contra a equipe do Mirassol. Flamengo e Mirassol, 19h30. No Maracanã é o jogo em que o Flamengo pode encostar de vez e ficar só um pontinho, né, atrás da equipe do Palmeiras. Flamengo e Mirassol, Maracanã, 19h30, amanhã, quarta-feira. Pela Copa do Brasil, o Vitória da Bahia recebe o Vasco da Gama. O Vasco joga pelo empate, venceu no jogo da ida pelo placar de 1-0. Qualquer empate garante a equipe do Vasco nas semifinais da Copa do Brasil. Esse jogo será às 21h30 no estádio Barradão Manuel Barradas, lá em Salvador. Na cidade de Santos, na Vila Belmiro, Santos e Palmeiras. Palmeiras praticamente matou a fatura, né? Na primeira partida, 3-0. Muito difícil o Santos reverter, mas nós estamos falando de futebol, que pode acontecer essa reviravolta. Santos e Palmeiras também às 21h30. Vão sair mais dois semifinalistas da Copa do Brasil. Alô, Platini! O homem está acompanhando o programa. Vitória e Vasco amanhã, Santos e Palmeiras. Aí na quinta-feira é que nós teremos, na quinta-feira, o Grenal para sair o último semifinalista. Quinta-feira teremos 20 horas na Arena do Grêmio, lá em Porto Alegre, Grêmio e Internacional. Primeiro jogo 0-0, novo empate. Decisão nas penalidades, o Grêmio leva uma ligeira vantagem, pelo menos teoricamente, porque joga o jogo da volta em casa. Então, para quarta-feira amanhã, a torcida do Flamengo de olho no Flamengo e Mirassol, 19h30, para encostar de vez no Palmeiras, se vencer. Às 21h30, Vitória e Vasco pela Copa do Brasil, Santos e Palmeiras também pela Copa do Brasil. Amanhã teremos também as equipes que já começam a brigar por vaga na Série C do ano que vem. Goiatuba e São José de Santa Catarina, lá no interior goiano, em Goiatuba, jogam às 19 horas, né? Primeiro jogo empate, vitória de qualquer um deles daqui sobem para a terceira, um sobe para a terceira divisão do ano que vem. Na Copa Rio amanhã, Madureira e Boa Vista, Sampaio Corrêa e Nova Iguaçu são os jogos principais para quarta-feira, destacando principalmente a Copa do Brasil com Vitória e Vasco, Santos e Palmeiras e o jogo do Flamengo contra o Mirassol. O Flamengo tem 4 pontos, né, atrás aí do Palmeiras, tem um jogo atrasado, amanhã pode ser o jogo para tentar já se aproximar de vez, colar na equipe do Palmeiras para a próxima, né, na próxima rodada, quem sabe já brigar ali pela liderança da competição. Vem aí o horário eleitoral. Um grande abraço a todos. Não desliga o rádio.

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7: Olá, já estamos de volta, já tem Jornal da Mira, daqui a pouquinho fala, a gente fala aqui da política local e nacional, já o Jornal da Mira um pouquinho mais curto, já. 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
37: Meio-dia e 27.
10: Eu gostaria de dizer muitas outras coisas nesse momento, mas eu acho que vou dizer melhor cantando, viu? Que é o que eu sei mesmo fazer.

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1: Adolescente planeja ataque à escola e mata jovem no interior do Maranhão. BOP evita confronto entre facções criminosas em São José de Ribamar. Ponte do Estreito dos Mosquitos não terá interdição durante o feriadão. Justiça Eleitoral realiza reuniões para alinhar ações de segurança nas eleições. Anvisa aprova registro de nova caneta emagrecedora para a farmacêutica brasileira EMS. Está no ar a edição do Jornal Central desta terça, 1º de setembro de 2026.
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1: O Maranhão tem 45 municípios sob o alerta para baixa umidade do ar nesta terça, sendo 2 em nível laranja de perigo e 43 em nível amarelo de perigo potencial. O alerta laranja é válido até às 19 horas com umidade relativa do ar entre 20% e 12% e atinge as cidades de Alto Parnaíba e Balsas. O alerta amarelo segue até às 23 horas com umidade entre 30% e 20%. Entre as cidades sob o alerta estão Alto Parnaíba, Balsas, Imperatriz, Carolina, Grajaú, Estreito, Porto Franco, São João dos Patos, São Raimundo das Mangabeiras e Tasso Fragoso. Em São Luís, a previsão é de sol entre nuvens, períodos de céu nublado, com poucas nuvens à noite e máxima prevista de 31 graus. E por falar na capital, um alerta inusitado do aplicativo Waze chamou a atenção nessa segunda. Usuários do aplicativo foram surpreendidos com alertas de tempestade de neve em diferentes regiões do Brasil, incluindo São Luís, Belém e São Paulo. Na capital maranhense, o aviso indicava a possibilidade de neve justamente num dia em que a cidade registrou máxima de 32 graus. O aviso rapidamente repercutiu nas redes sociais e virou motivo de brincadeira entre os usuários. Segundo a plataforma, os alertas podem desaparecer quando outros usuários indicam que a ocorrência não existe mais. No caso dessa segunda-feira, não havia registro oficial de neve nas regiões mencionadas. O Waze informou que está apurando internamente o que provocou a disseminação dos alertas falsos.
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1: O repórter Elivaldo Ramos traz mais detalhes sobre esse planejamento de um ataque a uma escola no interior do Maranhão e que teve a morte de uma jovem.
2: Comunidade de Canabrava é um distrito aqui que fica próximo a Tutóia, mas pertence à cidade de Água Doce, ao município de Água Doce, realmente deixou a população choqueada. Uma jovem identificada como Bruna Loyola foi morta por facadas por um adolescente de apenas 16 anos. Segundo as primeiras informações, ele teria planejado o ataque à escola onde ambos estudavam. O feminicídio aconteceu ontem por volta das 2:30 da tarde. As informações dão conta de que o adolescente, portando na sua mochila uma bomba caseira, também pregos e pólvoras, planejava um ataque maior e ainda a faca com que ele utilizou para vitimar essa jovem, essa adolescente, né, também. Ele usava um dardo, essa arma aí, que é semelhante àquela arma utilizada por pesca submarina, né? Um arpão que atira flechas ou dardos. E ele foi apreendido pela polícia logo após o ataque. A polícia conseguiu localizá-lo, apreendê-lo. Ele se encontra detido, portanto apreendido. A polícia militar agiu rapidamente, conseguiu capturar, portanto, o assassino. Ainda de acordo com informações, ele atropelou a jovem na chegada da escola e ainda assim acabou esfaqueando ela, que foi socorrida, levado para atendimento médico no próprio povoado de Canabrava, mas não resistiu aos ferimentos.
1: O repórter Batista Peixoto tem mais detalhes sobre o caso da mulher assassinada a golpes de vassoura na frente do filho de 4 anos em Viana.
3: A Polícia Militar do Maranhão divulgou novas informações sobre a morte de uma mulher identificada como Adriana Ribeiro Pacheco, de 31 anos, que foi encontrada morta na manhã de ontem no povoado Estrela, zona rural de Viana, aqui na Baixada Maranhense. O caso é investigado como feminicídio e chocou a população da região. Segundo informações do registro de ocorrência, a Polícia Militar foi acionada por volta das 7h30 para verificar uma denúncia de possível feminicídio na localidade. Ao chegarem ao endereço, a equipe encontrou Adriana já sem vida, apresentando lesões na região do rosto. De acordo com os primeiros levantamentos realizados no local, a vítima estava parcialmente despida e havia indícios que poderiam apontar para uma possível violência sexual. A informação, no entanto, ainda deverá ser confirmada ou descartada pelos procedimentos policiais e pela investigação da Polícia Civil. Familiares relataram aos policiais que o principal suspeito seria o companheiro da vítima, que, segundo as informações repassadas à equipe, residiria no bairro Vila Zizi, em Viana. Ainda conforme os relatos colhidos no local, Adriana e ele mantinham um relacionamento havia aproximadamente 3 meses. Uma informação considerada relevante para a investigação foi apresentada por familiares. Uma criança, filha da vítima, teria presenciado parte do ocorrido e relatado que o acusado teria matado a mãe utilizando um cabo de vassoura. O caso segue sob investigação da Polícia Civil. De Pinheiro, na Baixada Maranhense, Batista Peixoto.
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1: Coreano é preso suspeito de tentativa de homicídio com golpes de faca no município de Rosário. Repórter Thaís Brusaca.
8: Uma operação do Batalhão de Operações Especiais terminou com um suspeito morto, outro preso e armas de fogo apreendidas nesta terça-feira, dia 1º, em São José de Ribamar, na Grande Ilha de São Luís. A ação foi deflagrada após levantamentos do Serviço de Inteligência indicarem a localização de suspeitos de participação de uma organização criminosa com atuação no município. Segundo as informações iniciais, os suspeitos teriam reagido à abordagem do BOPE, dando início a uma troca de tiros. Durante o confronto, um dos suspeitos foi atingido e encaminhado para uma unidade de saúde, mas não resistiu aos ferimentos. Um segundo suspeito foi rendido e preso em flagrante. A operação também resultou na apreensão de armas de fogo. As forças de segurança continuam com diligências na região para combater a atuação de grupos criminosos na Grande Ilha. Central de Notícias Brasil, Thaís Brusaca.
1: Polícia Rodoviária Federal apreende carga avaliada em mais de R$1 milhão na BR-230. Repórter Taliana Luz.
9: A Polícia Rodoviária Federal apreendeu na manhã desta segunda-feira uma carga de produtos irregulares avaliada preliminarmente em mais de R$1 milhão no município de Balsas. A apreensão aconteceu durante uma fiscalização no quilômetro 412 da BR-230. Por volta das 6h10 da manhã, os policiais abordaram um ônibus que passava pelo trecho. Durante a fiscalização, a equipe encontrou um compartimento oculto dentro do veículo, onde estavam diversos produtos sem documentação fiscal. Entre os itens apreendidos havia dezenas de celulares, tablets, computadores e outros equipamentos eletrônicos. Também foram encontrados medicamentos não regulamentados pela Anvisa, além de cigarros eletrônicos. Segundo a PRF, a ocorrência apresenta em tese indícios do crime de descaminho previsto no Código Penal. Todo o material foi apreendido e será encaminhado à Receita Federal em São Luís, onde serão adotados os procedimentos administrativos e legais cabíveis. Central de Notícias Brasil de São Luís, Taliana Luz.
1: 10 veículos foram recuperados durante uma mega operação na Grande Ilha. Roberto Ramos.
10: 2 homens foram presos pela Polícia Civil do Maranhão na noite de quinta-feira, menos de 24 horas após o homicídio de Adevaldo Alves Marinho, conhecido como Dedé, ocorrido às margens da BR-010, próximo à estrada de ferro Carajás, no povoado Trecho Seco, em Açailândia. A vítima foi assassinada a tiros no início da noite de quarta-feira. Segundo as investigações, Dedé estava em uma área de vegetação, acompanhado de uma mulher com quem mantinha um relacionamento, quando 2 homens armados com espingardas se aproximaram e efetuaram 2 disparos contra ele. A mulher conseguiu escapar e se esconder. Inicialmente, a polícia chegou a investigar a possibilidade de o marido dela estar envolvido no crime, mas essa hipótese foi descartada durante o trabalho investigativo. As primeiras diligências foram realizadas pela equipe do plantão central da Delegacia Regional de Açailândia. Na sequência, o caso passou para a Delegacia de Homicídios de Açailândia, que contou com o apoio operacional da 2ª Companhia da Polícia Militar de São Francisco do Brejão. Durante a investigação, os policiais identificaram como suspeitos EPR, conhecido como Ednaldinho, e ADCS, chamado de Adelson. Conforme apurado pela polícia, a vítima teria mantido envolvimentos amorosos com algumas mulheres casadas da comunidade de Trecho Seco. Os 2 suspeitos alegaram que Dedé também teria se relacionado ou tentado se aproximar de suas esposas. Segundo a investigação, os homens teriam se unido para localizar a vítima durante um desses encontros e planejado a execução. Após serem presos, os 2 suspeitos, de acordo com a Polícia Civil, confessaram o crime. Central de Notícias Brasil, Roberto Ramos.
1: A seguir, Ponte do Estreito dos Mosquitos não terá interdição durante o feriadão.
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1: O Departamento Nacional de Infraestrutura de Transportes, o DENIT, informou que não há previsão de interdição ou operação programada na ponte do Estreito dos Mosquitos nos dias 7 e 8 de setembro. A segunda-feira será feriado nacional pelo Dia da Independência do Brasil e a terça é feriado pelo aniversário de São Luís. Atualmente, o tráfego na região funciona em uma única ponte nos dois sentidos e a expectativa é de movimento intenso durante o feriadão. Segundo o DENIT, não haverá intervenção programada nessas datas, salvo em caso de urgência. A Polícia Rodoviária Federal também deve realizar a Operação Independência nas rodovias federais do Maranhão. Os detalhes da operação da PRF, como o esquema de fiscalização e os pontos que receberão atenção especial, ainda não foram divulgados. Justiça Eleitoral realiza reuniões para alinhar ações de segurança para as eleições. Jauber Pereira.
13: Nesta terça e quinta-feira, a Justiça Eleitoral do Maranhão realiza duas reuniões regionalizadas de segurança para alinhar as ações e fortalecer a atuação integrada dos órgãos de segurança pública durante as eleições gerais de 2026. Os encontros serão realizados nas cidades de Imperatriz e Barra do Corda e fazem parte do planejamento do processo de segurança das eleições de 2026. Em Imperatriz, a reunião ocorrerá nesta terça-feira no auditório do júri do Fórum de Justiça. Já em Barra do Corda, o encontro será realizado nesta quinta, no Fórum Desembargador Augusto Glaba Falcão. As reuniões serão conduzidas pelo Corregedor Eleitoral e presidente da Comissão de Segurança das Eleições, o Desembargador Sebastião Bonfim, pelo Assessor de Segurança Institucional e Inteligência do TRE Maranhão, o Coronel Alexandre Magno, e pelos diretores dos fóruns eleitorais das duas cidades, os juízes André Bezerra, Everton Martins de Imperatriz e João Vinícius Aguiar dos Santos de Barra do Corda. Durante os encontros, serão discutidos cenários de risco identificados para as eleições, além do planejamento de ações conjuntas e estratégias para garantir a ordem pública e a normalidade e regularidade do processo eleitoral. A iniciativa também busca ampliar o intercâmbio de informações entre a Justiça Eleitoral e os órgãos de segurança pública, fortalecendo assim a atuação integrada durante o pleito. Reuniões com o mesmo objetivo já foram realizadas nas cidades de São Luís e Caxias. Central de Notícias Brasil, Jauber Pereira.
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1: Relatório que avalia a medida provisória sobre a taxa das blusinhas foi remarcada para esta terça. De Brasília, nosso correspondente Paulo Otarã.
14: Análise do relatório da medida provisória sobre a taxa das blusinhas foi remarcada para esta terça-feira. O presidente da comissão mista, deputado Reginaldo Lopes, segue uma diretriz passada pela mesa diretora de colocar a cautela e a pacificação como ferramentas de diálogo entre as partes envolvidas.
15: Nós estamos muito sensíveis também aos argumentos colocados pela indústria nacional. Nós queremos aqui uma política de ganha-ganha. Ao mesmo tempo que a indústria nacional quer igualdade tributária, igualdade regulatória, eu defendo também a simetria de direitos, que é o cidadão de menor poder econômico ter o seu acesso a produtos internacionais ampliado de forma justa.
14: Reginaldo Lopes disse que existe uma dinâmica para a colocação em prática da medida pelo Ministério da Fazenda e que revisões periódicas estão previstas para garantir que a isenção tenha efeitos muito mais benéficos do que prejudiciais.
15: Nós queremos equacionar um gatilho que possa permitir o Ministério da Fazenda fazer avaliação a cada 6 meses, começando a primeira em 3 meses, que é um imposto regulatório, ele continua com essa autonomia do Ministério da Fazenda, mas também com uma avaliação anual do Congresso Nacional. Essa é uma prerrogativa do Congresso, ele pode fazer a qualquer momento. Então nós estamos buscando esses últimos acertos, diálogos em relação a esta matéria que é importante para o país.
14: Em torno dessa medida provisória, existem muitas conversações até que ela possa ser votada pelo plenário. Não está descartada nem mesmo a possibilidade de o tema ser empurrado para depois das eleições, numa medida que seria um consenso entre as partes. Mas, a princípio, é para este tema ser encerrado nesta semana, já que a validade da MP da taxa das blusinhas se esgota no próximo dia 9 e o esforço concentrado do Congresso nesta semana representam as últimas votações antes do pleito do dia 4 de outubro. De Brasília, Paulo Otarã.
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1: O abastecimento de água pode ser interrompido em bairros da região central de São Luís nesta terça, durante uma parada programada no sistema Sacavém para a instalação de uma válvula automatizada DN600. A previsão da retomada gradativa do abastecimento deve ocorrer a partir das 18 horas desta terça. Podem ser afetados bairros do Centro, Lira, Coreias, Madre Deus, Retiro Natal e Camboa. Segundo a CAEMA, a parada é necessária para a instalação do equipamento e faz parte de ações de manutenção e melhoria do sistema de abastecimento. A seguir, BOPE realiza operação contra a facção criminosa em São José de Ribamar.
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1: BOPE realiza operação contra a facção criminosa em São José de Ribamar. Thaís Brusaca está de volta com mais informações.
8: Uma operação do Batalhão de Operações Especiais terminou com um suspeito morto, outro preso e armas de fogo apreendidas nesta terça-feira, dia 1º, em São José de Ribamar, na Grande Ilha de São Luís. A ação foi deflagrada após levantamentos do Serviço de Inteligência indicarem a localização de suspeitos de participação de uma organização criminosa com atuação no município. Segundo as informações iniciais, os suspeitos teriam reagido à abordagem do BOPE, dando início a uma troca de tiros. Durante o confronto, um dos suspeitos foi atingido e encaminhado para uma unidade de saúde, mas não resistiu aos ferimentos. Um segundo suspeito foi rendido e preso em flagrante. A operação também resultou na apreensão de armas de fogo. As forças de segurança continuam com diligências na região para combater a atuação de grupos criminosos na Grande Ilha. Central de Notícias Brasil, Thaís Brusaca.
1: Novas regras para a venda de ingressos e acesso à água em eventos está em vigor. Repórter Gabriel Correia.
20: A comercialização de ingressos e o acesso à água potável em eventos tem novas regras. Elas foram publicadas no Diário Oficial e estabelecem medidas para enfrentar práticas abusivas e fraudes na venda e revenda de entradas e determinam a garantia de hidratação do público. O primeiro decreto regulamenta dispositivos do Código de Defesa do Consumidor e da Lei de Meia Entrada e passam a valer dentro de 20 dias. O responsável pela emissão ou venda direta dos ingressos deve adotar agora formas de garantir a rastreabilidade de cada ingresso vinculado por pessoa. Se o comprador quiser transferir a titularidade, deve fazer pela plataforma, sem cobrança. Para eventos com grande procura, devem ser adotadas filas virtuais ou pré-cadastro, por exemplo, com o número estimado de usuários à frente e o tempo aproximado de espera. As plataformas que atuam na oferta, intermediação ou revenda vão precisar informar o preço total da revenda e também o valor original. Fica proibida a inclusão de taxas de serviços sem o consumidor concordar previamente. Além disso, não pode haver limitação de ingressos ou qualquer outro obstáculo que prejudique o acesso à meia entrada. Nos casos de cancelamento, adiamento ou alteração, o consumidor pode optar por uma nova data, por crédito para reutilizar ou reembolso integral. Tudo isso por um canal específico e de fácil acesso. Só eventos esportivos ficaram de fora porque tem legislação específica. Já o segundo decreto, também publicado nesta terça, amplia as regras sobre a distribuição e acesso à água potável em grandes eventos com mais de 1.000 pessoas em espaços abertos ou fechados, sob calor intenso ou não. A oferta de graça pode ocorrer por bebedouros ou embalagens em áreas de fácil acesso. Se o consumidor quiser entrar com garrafas de uso pessoal para consumo próprio, também pode. Essas regras sobre a água já estão em vigor. Da Rádio Nacional em São Luís, Gabriel Correa.
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1: Três maranhenses são convocados para a seleção brasileira de beach soccer. Jalber Pereira.
13: Os atletas maranhenses da Tinha, Bobô e Gin foram convocados para defender a seleção brasileira de beach soccer na Copa das Nações. A competição vai acontecer ainda neste mês na cidade de Cidelândia, no Distrito Federal. O anúncio foi feito nesta segunda-feira pelo técnico, o também maranhense, Chicão Castelo Branco. Bobô e Datinha defendem atualmente o Sampaio Correia, enquanto que Gin atua no Juventus de Santa Catarina. Os atletas convocados são naturais da cidade de Tutóia, no norte maranhense. A equipe brasileira terá pela frente as seleções da Colômbia, El Salvador e Peru, na competição que servirá como mais um desafio para a preparação da equipe em competições internacionais. A presença do trio na lista reforça a tradição do estado do Maranhão no beach soccer brasileiro. Os três atletas estão entre os principais nomes da modalidade esportiva no país e voltam a representar o estado em uma convocação da seleção. A lista é composta ainda por Taleco, do Botafogo, Antônio Benjamin, do Santos, Catarino, do Esportivo Luquênio, do Paraguai, ainda Digão e Breno, do Anchieta, do Espírito Santo, Túlio Silva e Alisson, do ABC, Galinhos, do Rio Grande do Norte, e Edson Huck, do América, também do Rio Grande do Norte. Central de Notícias Brasil, com informações do esporte, Jalber Pereira.
1: O Jornal Central, você já sabe, é uma produção do Departamento de Jornalismo da Central de Notícias Brasil. A técnica é de Jami Chaves e a apresentação é de Tereza Cristina. Estarei de volta amanhã neste mesmo horário aqui na sua emissora. Obrigada a todos pela companhia e até amanhã.
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1: É comigo mesmo aqui pelas ondas da sua emissora. A partir de agora, sejam todos muito bem-vindos em mais uma edição do seu Central Esporte. Nesta terça-feira, hoje dia 1º de setembro do ano de 2026, e vamos aos principais destaques de hoje.
2: Maranhão.
1: O quadricolor maranhense retorna à capital após eliminação na Série C do Campeonato Brasileiro. Também teremos informações sobre os três maranhenses que foram convocados para a seleção brasileira de beach soccer. Você vai acompanhar ainda na edição de hoje. Atleta mirim viraliza nas redes sociais ao receber apoio das colegas durante torneio de ginástica rítmica. Também teremos informações sobre os Jogos Escolares Maranhenses, que terá o retorno do jiu-jitsu e vai reunir dezenas de atletas no ginásio Costa Rodrigues, na capital maranhense. Do interior do estado, vamos ter a informação sobre a seleção de Monção, que perdeu nos pênaltis e deu adeus à Copa da BR de Seleções Municipais. Teremos ainda uma entrevista do secretário de Esporte lá da cidade de Turiaçu, que vai falar sobre o torneio da Independência, que vai reúne muitas seleções, muitos times daquela região do Alto Turi. Pelo Campeonato Brasileiro da Série C, a Confederação Brasileira de Futebol divulga a tabela detalhada dos jogos da segunda fase. Estas e outras notícias você vai acompanhar a partir de agora no seu Central Esporte, que já está no ar.
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1: É comigo mesmo aqui pelas ondas da sua emissora. Você já sabe, todos os dias de segunda a sexta-feira, sempre neste mesmo horário aqui na sua emissora, temos um encontro marcado para falarmos de esporte, em especial futebol, que é a paixão nacional. Se porventura acontecer um evento esportivo na sua rua, no seu bairro, na sua cidade ou na sua região, você pode interagir conosco para que suas informações também possam ser destacadas aqui no seu Central Esporte, que tem oferecimento de Mundo da Mídia. 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

0: Há pela frente as seleções da Colômbia, El Salvador e Peru, na competição que servirá como mais um desafio para a preparação da equipe em competições internacionais. A presença do trio na lista reforça a tradição do estado do Maranhão no beach soccer brasileiro. Os três atletas estão entre os principais nomes da modalidade esportiva no país e voltam a representar o estado em uma convocação da seleção. A lista é composta ainda por Taleco, do Botafogo, Antônio Benjamin dos Santos, Catarino, do Esportivo Luquênio, do Paraguai, ainda Digão e Breno, do Anchieta, do Espírito Santo, Túlio Silva e Alisson, do ABC, Galinhos, do Rio Grande do Norte, e Edson Huck, do América, também do Rio Grande do Norte. Central de Notícias Brasil. Com informações do esporte, Jauber Pereira.
1: Então, essa informação é que esses jogadores foram novamente convocados. O Datique sempre tem a sua convocação garantida, principalmente depois que Tutóia passou a sediar competições importantes do beach soccer na região norte do estado. Mas além dos atletas do beach soccer, também já tivemos recentemente atletas da seleção brasileira feminina, assim como outros, só não tivemos ainda, foi na seleção brasileira. Iremos ter Wesley, mas acabou sendo cortado antes do início da Copa do Mundo do ano de 2026. Mas agora vamos trazer informações, chama a repórter Taliana Luz, porque a atleta mirim viraliza nas redes sociais ao receber apoio das colegas durante o torneio de ginástica rítmica na capital maranhense.
2: Uma ginasta de apenas 10 anos emocionou o público durante uma competição de ginástica rítmica em São Luís. Maria Eduarda Teixeira ficou nervosa durante uma apresentação e deixou a quadra antes de concluir a série. Com o apoio da equipe e das colegas, ela ganhou confiança e voltou nos segundos finais para terminar a apresentação junto com o grupo. O momento foi registrado em vídeo e viralizou nas redes sociais. As imagens já ultrapassaram 4 milhões de visualizações com milhares de mensagens de carinho e incentivo. Segundo a coordenadora da competição, Ana Cláudia, a decisão de voltar foi deixada nas mãos da menina sem pressão. As outras quatro ginastas também decidiram continuar a apresentação, mesmo sem possibilidade de pontuação. Durante a série, Maria Eduarda perguntou se poderia retornar caso se sentisse preparada. Ela então voltou à quadra e participou dos momentos finais da apresentação. Para a coordenadora, o episódio mostra a importância do acolhimento e da empatia nas categorias de base. Após a apresentação, as colegas abraçaram Maria Eduarda em uma demonstração de união e apoio. O Torneio Regional Nordeste de Ginástica Rítmica reúne 402 atletas dos 9 estados da região e é realizado em São Luís. Central de Notícias Brasil, de São Luís, Taliana Luz.
1: Muito obrigado, repórter Taliana Luz, também participando conosco. É importante esse torneio que acontece na capital maranhense, até para servir de incentivo e fomento às atletas da região. Mas agora vamos falar de GEMES, Jogos Escolares Maranhenses, com a volta do Jiu-Jitsu, que reúne dezenas de atletas no estádio Costa Rodrigues, no ginásio Costa Rodrigues, na capital maranhense. Quem tem mais informações é ela, Tereza Cristina.
3: Após 8 anos fora dos Jogos Escolares Maranhenses, o Jiu-Jitsu voltou a fazer parte da competição em 2026 e reuniu 54 atletas de 15 a 17 anos no ginásio Costa Rodrigues, em São Luís. O retorno ocorreu na última sexta, ainda como esporte de apresentação, e marcou a retomada da modalidade no maior evento esportivo escolar do Maranhão. Dos participantes, 33 eram do masculino e 21 do feminino. Mesmo com um número limitado de vagas e categorias, a procura superou a oferta, mostrando a força do jiu-jitsu entre os estudantes maranhenses. A competição reuniu atletas de São Luís, Imperatriz, Pinheiro, Matinha, Humberto de Campos, Vargem Grande, São José de Ribamar e Caxias. Alguns competidores enfrentaram mais de 12 horas de viagem para participar do evento. O retorno foi resultado de uma mobilização de dirigentes, professores e praticantes que defendiam a volta do jiu-jitsu ao GEMES. Nesta edição, os atletas competiram representando suas escolas e não as academias, em uma experiência diferente dos campeonatos

0: tradicionais da modalidade. A expectativa dos organizadores é que a participação de 2026 seja o primeiro passo para a inclusão definitiva do jiu-jitsu nos GEMES. A Federação de Jiu-Jitsu Escolar do Maranhão reúne atualmente mais de 1.000 atletas entre 4 a 17 anos em competições realizadas no estado. Central de Notícias Brasil, de São Luís, Tereza Cristina.
1: Muito obrigado, repórter Tereza Cristina, que também participando conosco aí os Jogos Escolares Maranhenses, que seguem a todo vapor, principalmente na capital maranhense. Agora, com a volta dessa modalidade esportiva, são mais de 50 atletas que vão participar dessa competição, que é a maior do calendário escolar do estado do Maranhão. Mas agora vamos até a região de Pindaré. Vamos trazer informações sobre a seleção de Monção, que perdeu nos pênaltis para Buriticupu e, com isso, deu adeus à Copa BR de Seleções Municipais da região. Quem tem mais informações é ele, João Batista Varlan, o fera jovem do futebol moderno.
2: Aos amigos do Central Esportes, Jalber Pereira, tivemos no dia 29, no último sábado, a seleção de Monção jogando no estádio Nicodemos. Aliás, uma praça que precisa ser melhor cuidada, lá na cidade de Buriticupu. Jogo normal, muita gente prestigiou e a seleção de Monção saiu na frente, botando 2-0. Depois, a seleção de Buriticupu diminuiu para 2-1 e já no segundo tempo, aos 35 minutos do segundo tempo, o jogo caminhava já para o final, Monção vencia pelo placar de 3-1 e a seleção de Buriticupu empatou. Daí o jogo terminou empatado, 3-3, e nas penalidades, nas 5 cobranças iniciais, a seleção de Monção era para ter ganhado também nas penalidades. A seleção do Buriticupu perdeu 2 cobranças e Monção também conseguiu perder, empatando em 3-3. Nas cobranças alternadas, terminou pelo placar de 11-10 para a seleção de Buriticupu. A seleção de Buriticupu avança na competição e a seleção de Monção deu adeus. Agora é refazer o replanejamento e pensar na próxima temporada da Copa da BR de Seleções, para mudar esse pensamento, essa linha de trabalho que não deu certo. Agora é refazer o planejamento e trabalhar numa outra linha de pensamento. Jalber Pereira, em nome da ampla pessoada organizada Voz do Esportes, João Batista Valan, aqui da cidade de Monção, para o Central Esporte, porque com a gente sempre o futebol tem mais emoção.
1: Muito obrigado ao grande João Batista Varlan. Com certeza, com você, o futebol tem muito mais emoção. Você que é a voz viva do esporte na região da Baixada Maranhense e também do Vale do Pindaré. Vamos a um breve intervalo. Na volta, tem mais Central Esporte para você pelas ondas da sua emissora. Estando só.
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1: 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Agora vamos até o interior do estado, vamos chamar o repórter Elton Santos, que vai conversar com o secretário de esporte da cidade de Turiaçu sobre o torneio da Independência, que terá jogos importantes aí pelas semifinais da competição. Lembrando que a final será no dia 7, dia que é comemorado a Independência do Brasil. Elton Santos, com você.
2: Faça hoje um balanço geral, um resumo geral de tudo que aconteceu no torneio até agora.
3: Iniciamos a abertura no dia 8 de agosto e aí estamos aqui encerrando as quartas de finais, onde nós só conhecemos os quatro times que vão disputar a semifinal. Como você falou, esse ano a gente está fazendo um campeonato com uma divulgação maior nas redes sociais, para o Brasil, não só para o Maranhão, o Brasil todo. Esse ano a torcida está dando show, os times dedicando para ver todos procurando jogar a bola. E assim que se faz no futebol. Esse ano a gente tem várias premiações para jogadores individuais, além daquelas que a gente tinha. A premiação recorde, história de Curiaçu, patrocínio. O time de futebol está dando o maior suporte para a gente na organização do torneio. E como você falou, esse ano a gente também está fazendo aquele intercâmbio com as arbitragens aqui da nossa região. Primeira vez também. E a sua

0: aqui a abertura é amanhã. Eu tenho certeza que as semifinais também vai ser outro show, tanto com torcida como os dois, os quatro times que vão disputar as semifinais. Afinal, vai ser um espetáculo maior e a gente vai voltar com o meu livro, o velho e novo agora, Rabelão. Aonde
1: a história é a abertura do Rabelão, a gente vai final do torneio
0: de sete masculino. Olha, a história do torneio de sete, ela começou aqui antes, quando era o
1: Castanhal.
0: O maior período dela foi lá no Rabelão.
1: Rabelão, a partir de 1990.
0: E agora vai voltar para sua casa. Certo? Mas nós não vamos esquecer o nosso Arena Castanhal.
1: E Jorge, nos fala aí sobre essas semifinais. Agora vamos deixar um pouquinho na questão de secretário para torcedor. Temos, de um lado, Fortaleza e Turibol. Turibol campeão em 2024, Fortaleza tricampeão. E do outro lado, Santa Fé e Comércio Bosch. Comércio Bosch tenta, Santa Fé busca o título de guerra. Para vocês, existe um favorito?
0: Mas eu tenho que dizer, os quatro chegaram em merda na semifinal. Então, se eles chegarem em merda na semifinal, porque eles estão jogando, estão mostrando futebol na competição, eu ganhei nos dois jogos, não tem favorito, não. A gente sempre já tem aquele leve favorito. Favoritismo, vamos dizer assim, para o futebol, para a Fortaleza. Mas o comercial contra Santa Fé. Mas.
1: Mesmo porque quando Santa Fé perdeu

0: Muito obrigado, grande Elton Santos, aí participando conosco, entrevistando o Joari, a secretária de esporte lá da cidade de Turiaçu, falando aí em detalhes sobre esse torneio que acontece pela primeira vez e que terá aí, será conhecido o vencedor no próximo dia 7 aí do torneio da Independência, que vai, que oferece uma premiação de R$40 mil para o primeiro colocado e R$20 mil para o vice-campeão. Mas agora vamos trazer as informações do quadricolor maranhense aqui no seu Central Esporte. Maranhão. Recepcionada por torcedores, a delegação do Maranhão Atlético Clube desembarcou nesta segunda-feira no aeroporto Hugo da Cunha Machado, em São Luís. A equipe retornou de Florianópolis, em Santa Catarina, onde foi desclassificada no último sábado na Série C do Campeonato Brasileiro, com derrota por 2-1 para a equipe do Figueirense. O Baque chegou a abrir o placar logo aos 3 minutos com o volante Rosivan, mas no final da primeira etapa tomou empate e, consequentemente, na segunda etapa tomou gol de virada, um gol de pênalti. Horas depois do retorno do MAC à capital, o time foi surpreendido com a informação sobre a Chapecoense, que divulgou a informação sobre o contrato com o volante Rosivan, um dos destaques do MAC na temporada. O atleta teve seu contrato encerrado e a diretoria ainda sonhava com a sua permanência para 2027. A equipe catarinense ocupa a lanterna da Série A do Campeonato Brasileiro e já deve estar iniciando o planejamento para a segunda divisão do próximo ano. O atacante Will, o goleiro Jean e o meio atacante Vagalume também correm o risco de deixarem o Parque Valério Monteiro nas próximas horas. Informações de bastidores dão conta que o Náutico de Pernambuco estaria interessado em contratar o meia Vagalume, natural do bairro Coroadinho, na capital maranhense. Rosivan estava no MAC desde 2025, quando participou da campanha de acesso para a Terceirona. Ele acumula passagem ainda por equipes como Cordino de Barra do Corda e os paraenses Tunaluso, Tapajós e Paraguaminas. Portanto, aí o Maranhão não vai mais poder contar com o volante Rosivan para a temporada de 2027. Mas ainda continuando falando de Série C do Campeonato Brasileiro, é que a Confederação Brasileira de Futebol divulgou a tabela detalhada dos jogos da segunda fase da terceira divisão. Quem tem mais informações é ele,
1: Roberto Ramos.
0: Alô, alô, Roberto Ramos, é com você.
2: Olá, Jalber Pereira, amigos do Central Esportes, um grande abraço. E a segunda fase do Campeonato Brasileiro da Série C já tem datas e horários definidos. A Confederação Brasileira de Futebol divulgou nesta segunda-feira o detalhamento da etapa decisiva, que tem início no próximo sábado, dia 5. A abertura acontece no interior paulista, com o duelo entre Inter de Limeira e Ferroviária, marcado para 17 horas no Estádio Major Levi Sobrinho, em Limeira. A partir desta fase, 8 clubes seguem na disputa pelas 4 vagas do acesso à Série B de 2027. Os grupos estão definidos. Os classificados foram distribuídos em 2 chaves. O grupo B é formado por Brusque, Ferroviária, Inter de Limeira e Paysandu, enquanto o grupo C reúne Botafogo da Paraíba, Floresta, Maringá e Santa Cruz. O formato prevê 6 rodadas dentro de cada grupo, com todos os times realizando 3 partidas em casa e outras 3 como visitantes. A briga pelo acesso será decidida ao longo das 6 rodadas. Os 2 melhores colocados de cada grupo avançam às semifinais e, de quebra, garantem presença na Série B do Campeonato Brasileiro de 2027. Desta forma, os 4 semifinalistas da terceira divisão nacional serão justamente os clubes que conquistarão as vagas da segunda divisão no próximo ano. Além do acesso, eles continuam na disputa pelo título da Série C. A primeira rodada da segunda fase do Campeonato Brasileiro da Série C é a seguinte: sábado, 17 horas, Inter de Limeira e Ferroviária, Floresta enfrentando Maringá, Santa Cruz joga contra o Botafogo da Paraíba na Arena Pernambuco. Destaque do Campeonato Brasileiro da Série C para o amigo ligado no Central Esportes.
0: Muito obrigado, Roberto Ramos, aqui participando conosco. Olha, pelo Campeonato Brasileiro da Série A, tivemos a partida ontem, partida encerrada, Remo 2, Coritiba 3. Copa do Brasil, teremos hoje, 21 horas, Atlético Mineiro enfrentando a equipe do Cruzeiro. Teremos ainda Campeonato Brasileiro da Série B, o Londrina enfrenta o Juventude nesta terça-feira, 19 horas e 30 minutos. Já pelo o Campeonato Brasileiro Sub-20, teremos apenas uma partida. O Palmeiras enfrentará o Vasco da Gama no horário das 21 horas. E olha, o atacante Antony Valência foi anunciado como reforço do Flamengo. Nesta terça-feira, o clube rubro-negro utilizou suas redes sociais para confirmar a contratação do atacante equatoriano de 23 anos. Ele estava no Royal da Bélgica e assina um vínculo até 2031. Valência chegou ao Rio de Janeiro no último domingo para se apresentar e assinar contrato com o Flamengo. Ele vestirá a camisa 14, que pertencia a Arrascaeta, antes do uruguaio assumir a camisa 10. Joaquim Freitas, do River Plate, é outra contratação que já está encaminhada e deve ser anunciada em breve na Gávea. Portanto, aí o Flamengo se reforçando para o restante desta temporada e o início da próxima. O atacante equatoriano fez os exames médicos no próprio também no último domingo, quando também se encontrou com o diretor José Boto em um hotel na zona sul do Rio de Janeiro. Na segunda, ontem, ele foi ao Ninho do Urubu pela manhã para finalizar os trâmites, além de conhecer os companheiros. O Flamengo tenta regularizar o jogador a tempo de tê-lo como opção diante do Mirassol nesta quarta-feira no Maracanã. Já a equipe ex-jogador do Palmeiras é anunciado no Barcelona. O Barcelona anunciou a contratação de Gabriel Jesus. O brasileiro de 29 anos chega para reforçar o ataque após a saída de Ferran Torres para o PSG. Será o quarto clube da carreira de Gabriel Jesus. Antes, ele já tinha defendido o Palmeiras no Brasil e também o Manchester City e Arsenal no futebol inglês. O negócio vinha sendo costurado nos últimos dias e oficializado. O Gabriel Jesus chegou à Espanha na segunda-feira, ontem, e foi lá no Camp Nou para acompanhar a vitória do Barcelona por 5-2 sobre o Royal Vallecano. O vínculo de Gabriel Jesus com o Barcelona será até o dia 30 de junho do ano de 2029. E chegamos ao final de mais um Central Esporte. Fica o convite para que possamos nos encontrar amanhã neste mesmo horário aqui na sua emissora. Tenham todos uma excelente terça-feira e até nossa próxima oportunidade.
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0: Valeu, estou de volta! Estou de volta aqui na terça-feira hoje, né? Estou de volta aqui na mais querida do Brasil.
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0: Valeu, essa é a nossa, é a sua rádio, é a nossa, que já está no ar aqui com o programa Clube do Brega.

Valeu, um show de rádio no seu rádio, 14 e 11 minutos aqui na cidade de Nova Olinda. Já estamos de volta aqui nessa terça-feira, 1º de setembro de 2026. Estamos aqui nesse 1º de setembro, nessa terça-feira, faltando o quê? 121 dias para o ano de 2027. Estamos de volta aqui na 87,9, nesta tarde maravilhosa, tarde de sexta-feira, aqui na 87,9. E não mais longe, para ficar perto de vocês. 87,9 FM. Começando o programa de hoje, a gente traz a meditação do dia. Como sempre, a gente tem que, tudo que você for fazer na vida, você tem que levar Deus em primeiro lugar. Tudo. Se você vai viajar, você tem que pedir proteção a Deus pela sua viagem. Se você vai se alimentar, tem que orar, agradecer, abençoar pelo pão de cada dia que Deus deu de graça para a gente. É claro que a gente trabalha para conseguir o pão de cada dia, mas Deus, Ele dá saúde para a gente trabalhar, ter com que se alimentar, ter com que se alimentar, e Deus vai sabendo a necessidade de cada um, certo? E Ele sabe da vida de cada um, do coração de cada um. Não adianta, porque Deus sabe. E tudo que a gente faz aqui nessa terra, sem o consentimento de Deus, Ele sabe. Ele sabe de tudo. Ele é o Deus de todas as coisas. Ele é o Deus que faz chover, que faz o sol, que faz a chuva, que faz brotar o alimento, o pão de cada dia para cada um de nós. Ele é o Deus da nossa vida e tem o domínio sobre tudo e sobre tudo em cima desta terra. Por isso, meus amigos, devemos confiar mais em Deus, devemos se apegar mais em Deus. Eu vejo aí muitas pessoas, às vezes as pessoas, ela se deita para dormir, não faz uma oração, para pedir que Deus abençoe aquela noite, a despertar, ao amanhecer, com um novo dia, com muita saúde e muita paz. Pessoas que é dia e noite no celular, não para para fazer uma oração, não vai na igreja. E às vezes não lembra da palavra de Deus. E a gente não pode lembrar da palavra de Deus só no sofrimento, Às vezes você está bonzinho, mas aí você não tira um tempo para Deus. Mas quando você adoece, aí você se pega: ah, meu Deus aqui, meu Deus ali. O Deus que te cura de todos os teus problemas, de todas as tuas doenças, de todas as nossas falhas, é o mesmo Deus da felicidade, Você está na felicidade, não lembrou de Deus, só vai lembrar de Deus. Dizem um ditado: quem não vai pela alegria, vai pela dor, certo? Mas é assim mesmo. Às vezes é preciso sofrer para pagar os pecados, certo? Deus, Ele não quer que a gente sofra. Ele não quer. E a gente só sofre por causa dos nossos atos. Às vezes fazemos coisas que não devemos fazer e estamos castigados pelo aquilo que a gente faz. Então, na meditação de hoje, aqui no nosso programa, eu trago a meditação do apóstolo Paulo. A meditação do apóstolo Paulo
E o apóstolo Paulo nos lembra que devemos colocar nossas esperanças no reino de Deus, onde a justiça e a paz e a alegria são eternas. Não devemos nos concentrar somente na vida aqui na terra. Não devemos se concentrar somente aqui na vida aqui na terra, das coisas terrestres. Precisamos, o apóstolo Paulo que fala, né, que não devemos nos concentrar somente aqui na terra, na vida aqui na terra, mas sim no que vem depois. E aí, depois da sua morte, o que que você fez? O que é que você plantou? Se você planta boas coisas, você é claro que vai colher boas coisas, certo? E é o que o nosso apóstolo Paulo diz aqui, que ele diz, devemos se preocupar também com o que vai acontecer com a gente depois. É importante lembrar que o reino de Deus é o nosso destino final. É o nosso destino final. Quem morre vai para onde? Quem morre vai para onde? Então, a única coisa que devemos fazer é o bem aqui da terra. Porque depois que a gente morre, a gente tem um lugar para ir. E não devemos se preocupar com o reino, com o poder daqui da terra. Devemos se preocupar com o lugar que está vindo para a gente depois que a gente partir daqui. O apóstolo Paulo fala aqui que a gente tem que se preocupar também com o reino de Deus. Gente, olha, 14 horas e 18 minutos, a meditação de hoje aqui do nosso programa.

Olha, gente, está começando o nosso programa nesta maravilhosa tarde de terça-feira, 1º de setembro de 2026. É isso mesmo. 121 dias para 2027. Hoje é dia. Hoje é comemorado em todo o Brasil o dia em que o Jornal Nacional entrou no ar pela primeira vez em 1969. Tá certo? E hoje também é dia do cacheiro. É dia do cacheiro viajante, dia do profissional da educação física. Atenção, meus amigos da educação física. Hoje é o dia de vocês, né? Pessoal da educação física, professor concursado da educação física, parabéns para você. O prefeito pagou você aí, que trabalha na educação física? É, pagaram, mas... pagaram aí... Mas aí não, a gente não tem acesso ao portal da transparência para saber como foi feito esse pagamento. A gente sabe que os níveis de professor foi colocado, né? Cada um no seu nível, cada um no seu local. Mas tem que ver aí, né? Porque não, os professores não recebem o contra-cheque, não tem o portal da transparência ainda. E aí não se sabe se pagaram corretamente, né? O que se sabe é que tem como é que se diz? Um discurso de que foi pagado aí, né? É um discurso, uma fala de que foi pagado, mas não existe o portal da transparência ainda para saber se foi pago corretamente. Só se sabe que cada professor foi para seu local, né? Para sua área. Receberam pelo nível, né? Nível 1, nível 2, é assim que é? Eu não sei como é que é esse negócio aí, né? Por isso eu tenho que me aprofundar mais sobre isso, né? Inclusive, a gente sabe dessas informações através dos próprios professores que conversam, né? Falam pra gente. Olha, 14h22, daqui a pouco tem um minuto das notícias. Vamos trazer aqui o primeiro bloco musical, se você quiser participar do nosso programa. É 98606-2498, né? É o nosso WhatsApp aqui para você mandar a mensagem de voz, a mensagem de texto, tá bom? Mande sua mensagem de voz, a sua mensagem de texto, tá certo? E se alguém quiser ligar, liga aqui no 85-4473-52. É, 85-44-73-52, 84-94-85-24. Está no ar o Clube do Brega, programa A Hora da Sofrência, com o Antônio Santo, grande repórter, que vai ao ar todos os dias, de segunda a sexta-feira, no comando dele, o garotinho do Brega.

0: Vamos ao telefone, boa tarde.
1: Boa tarde, meu filho, como é que você tá de saúde?
0: Tô bem, eu tô melhor agora porque tô falando com a senhora.
1: Oh, graças a Deus, Senhor. Sangue de Jesus tem você, meu filho. É de lhe cobrir com o sangue dele, meu filho.
0: Tá certo.
1: E dá muita saúde, meu filho.
0: Amém. Do mesmo tanto, eu desejo para a senhora.
1: Obrigado, você falar meu nome todo dia. Eu ouço esse programa direto. Eu não tava ligando para você porque eu tava sem crédito, meu filho.
0: Oh, graças a Deus. É, agora tá com crédito, né?
1: Pois é, graças a Deus.
0: Amém, amém, aleluia, né?
1: Meu filho, hoje eu tive conversando com esse amigo meu lá da rua Augusto. Aí eu me esqueci de procurar o nome dele. Ele disse, ô, dona Francisca, nunca mais você botou música pra mim. Eu digo, eu vou botar hoje.
0: Certo. Fique à vontade.
1: Olha aquele sucesso de Frank Lopes, Enquanto Chovia Lá Fora.
0: Tá bom, Frank Lopes.
1: Oferecido, né? Pra ele aquele de Leandro e Leonardo, Chuva no Telhado, não tem?
0: É, Chuva no Telhado.
1: Sim. Olha, esses dois sucessos aí oferecidos pra você, especialmente.
0: Ah.
1: E pra ele, lá na rua Gostoso.
0: Tá certo, obrigado, né? Obrigado mesmo.
1: E fica aí com Deus e Jesus, e que ele lhe abençoe, meu filho, dê saúde para nós todos, que a gente tem Deus no coração e Jesus e saúde, tem tudo na vida.
0: É verdade, sem Deus a gente não vai para lugar nenhum, né?
1: Isso, meu filho. Pois é, meu filho, tá bom, fica aí com Deus e Jesus.
0: Amém, tchau. Amém, que Deus cubra de bênção a todos nós, tá aí a dona Francisca, né, minha vozinha. Lá da rua 7 de setembro, ela tá ligando pra gente, ela pediu dois sucessos, Chuva no Telhado, Leandro e Leonardo, e pediu Frank Lopes, Chuva Lá Fora, já já no programa.

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Valeu, tá aí você que tá ligado com a gente. Olha, gente, a propaganda eleitoral gratuita começou na sexta-feira, né? No rádio e na TV. Né? Todos os rádios e TV fazem aí a propaganda aí de todos os políticos, né? Não tem esse negócio de não fazer, não. É todos os partidos, é a propaganda eleitoral, né? E é todas as emissoras de rádios e TV é obrigadas a fazer essa a campanha eleitoral, né? A propaganda eleitoral. Todas as emissoras de rádio e TV, todas têm que ter e todas têm que fazer. É obrigado a fazer. É lei, certo? Vamos, quem é que vem cantando A Chuva Lá Fora? É, vamos lá, vamos. Aqui tem a música do Leandro Leonardo também, que vai vir, é isso?

E a dona Francisca, vamos ver aqui, a dona Francisca da rua 7 de setembro, né? A vozinha lá, tá pedindo, a minha vozinha lá da 7 de setembro, tá pedindo Frank Lopes, Enquanto a Chuva Cai Lá Fora. E ela pediu também Leandro e Leonardo, Chuva no Telhado. São duas músicas que ela pediu e a gente vai tocar aqui no nosso programa, no Clube do Brega.

0: música que marcou época. Aê! Essa daí marcou época também, né? A música que tocaram lá no passado, que também está fazendo sucesso no presente. 87,9 FM. Vamos falar com o ouvinte aqui na 87,9, aqui no programa Clube do Brega. Alô!
1: Bora, repórter, boa tarde, repórter, estamos aqui na Bodega do Ferreiro.
0: Opa, meu irmão, tudo bom?
1: Toca aí uma música aí de Chico Rei Paraná.
0: Certo.
1: Eu ofereço pra Dona Eninha lá na Bodega, tá na Feira Construção.
0: Certo.
1: Uma tia de rádio ligada aqui, estamos ouvindo.
0: Beleza. Vamos lá, Chico Rei.
1: Chico Rei Paraná.
0: No programa.
1: Um abraço, Deus abençoe, velho.
0: Valeu.
1: Deus abençoe, meu amigo, um abraço.
0: Valeu, meu irmão, tudo de bom.

0: música na voz do Chico Rei Paraná aqui no programa. Tarde maravilhosa, olha, 14h54 aqui na cidade de Nova Olinda, aqui na região oeste maranhense, PR-316. Audiência topada, todo mundo está curtindo esse programa. Esse programa aqui é show de bola. 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Vamos atender aqui mais uma vez a ouvinte que está aqui no ar, tá bom? Alô? Oi? Oi?
1: Fica aqui de novo.
0: Oi.
1: Eu vi, anota o número desse telefone redencial aí pra mim, eu passo lá quinta-feira pra meu filho me entregar.
0: Certo, vai, diga o número do telefone.
1: Eu quero esse telefone mesmo redencial aí.
0: É o da rádio?
1: Hein?
0: É o daqui da rádio?
1: É.
0: Pra me anotar pra senhora?
1: Eu quero o número daí, porque eu tinha no meu celular, mas aí quando a Gabriela mudou uma coisa de um celular para outra, aí não soube anotar.
0: Então vamos anotar aqui, é 9, a senhora tá com...
1: Não, mas eu não sei agendar não, meu filho.
0: Não, né?
1: Sei não, meu amor.
0: Pois eu vou dar um jeito desse telefone chegar aí até a senhora, tá bom?
1: Meu filho, anota aí bem direitinho no papel, que aí quinta-feira eu vou na rua, aí eu passo lá na sua casa, quando eu voltar da rua, aí eu pego. Meu filho vai sair de casa?
0: Vou estar em casa, com certeza, tá bom?
1: Tá bom, meu filho, pois eu passo lá, viu?
0: É, mas se eu não estiver em casa, eu vou fazer um jeito desse telefone chegar aí na sua casa, tá bom?
1: Ô, meu filho, faz isso, em nome de Deus e Jesus, por o coração bom que você tem, meu filho.
0: Pode deixar que o telefone vai chegar aí na sua residência, tá bom?
1: Tá bom, meu filho, fica aí com Deus e Jesus e muito obrigado pelas músicas.
0: Amém, na hora que fique à vontade, na hora que precisar, tá bom?
1: Tá ok.
0: Tá aí, Dona Francisca mais uma vez, minha vozinha, né? Esse programa é bem ouvido, né? Todo mundo está ouvindo. Esse programa é show de bola. Gente, tem aqui está rolando aqui um fly nas redes sociais. Eu falo aqui, é um tipo um banner aqui. Aí tá aqui o nome dizendo procurada. Aí está o nome da Polícia Militar de Nova Olinda, certo? Eu queria confirmar com meus amigos se essa informação é verídica, mas eu acredito que seja verídica porque está rolando nos grupos de WhatsApp e também com o nome da polícia, né? E tá rolando. Eu queria saber se realmente é verdade, né? A nossa amiga, a Laiane, é uma menina adolescente de menor, certo? A Laiane, o nome dela é Laiane, certo? Ela saiu de casa dia 31, certo? Foi ontem? Foi. Ela saiu de casa ontem, né? Ela saiu de casa. Ela tem 15 anos. Ela saiu de casa, ela só tem 15 anos, né? A última vez que ela foi vista foi lá na Vila Iraci, certo? A última vez que ela foi vista lá... na Vila Iraci. O contato, né? Quem souber da menina, da Laiane, quem viu, né? Quem souber algum paradeiro, entre em contato com o telefone 8625 0300. Acredito que a mãe dessa menina está preocupada. Acredito que o pai dessa menina está preocupado. Os parentes dela estão preocupados com a Laiane. Não sei se ela tem, problemas mentais, não, a gente não sabe, tá bom? As características, ela tá aqui, olha, cabelos dela é meio avermelhados, né? Os cabelos meio avermelhados, ela tem um pince, certo? Ela tem um pince perto da boca, tá certo? A sobrancelha tem risco na sobrancelha, tem um risco na sobrancelha. E ela está com um cordãozinho e o cabelo dela está avermelhado, né? Ela está com a blusa de manga larga, certo? Então, ela só tem 15 anos, ela saiu de casa ontem, dia 31, né? E aí, meu amigo, ela está sendo procurada. Se alguém souber, se ela já apareceu, se ela ainda estão procurando, porque é meio complicado, né? É muito difícil demais. Ela é uma adolescente, é nova, de menor, e aí os parentes estão preocupados. Eu estou avisando aqui, eu estou falando, porque já olhei aqui em vários grupos de WhatsApp aqui da Nova Olinda e vi também aqui nos portais, né? E olhei que tinha o nome da polícia também. Por esse motivo a gente está falando aqui, tá bom? Mas é importante que essa menina apareça logo logo, tá bom? Gente amiga, são 15 horas na cidade de Nova Olinda do Maranhão.
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0: Vamos lá, vamos aqui de volta. 15 horas e 9 minutos. Estamos aqui de volta com o nosso programa. Vamos até às 16 horas. Eu te faço companhia aqui na melhor. Certo? Vamos trazer agora Toninho Ferreira. Vamos falar primeiro aqui com o ouvinte. Tem um ouvinte aí para falar com a gente? Vamos ver.
1: A hora.

0: Vamos falar com o ouvinte. Alô, seu Cláudio. Seu Cláudio da quadra 2. Vamos lá, seu Cláudio. Fala aí, meu irmão. Rapaz, esse DJ hoje está complicado. Diga aí, seu Cláudio. Fala aí. Fala alguma coisa aí.
1: Aqui é Cláudio.
0: Certo.
1: Sucesso aí, senhor.
0: Fala.
1: De Luana Magalhães. De César. César canta só Seresta. Luana Magalhães, oferecer por da Vieira, Carrapato, Paz da Cova, Jandes, Gabriel Neto, Valdiza, Paulo, Zé Vaqueiro e Luiz, e Paquetiana, escuta isso. Luana... César e Luana Magalhães.
0: Ah, isso mesmo. Então vamos lá, vamos trazer Luana Magalhães aqui no programa.

Perfeito, aqui é o programa mais querido do Brasil. Pense num programa de sofrência. 15 horas e 16 minutos, muito boa tarde para todos aí ligados em qualquer ponto da cidade.

0: meu sucesso! Música nova, aí na voz do Vanderlei Andrade. Está fazendo sucesso em todo o Brasil. Música de Vanderlei Andrade. Você que está assistindo o nosso programa, obrigado pelo carinho de audiência. 87,9 FM. Daqui a pouco eu trago outra música aí do Vanderlei Andrade, né? Conquista. Daqui a pouco eu trago aí para vocês que estão curtindo o nosso programa.
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0: Valeu, é a sua rádio, é a nossa. É, meu amigo, é a sua, é a nossa. Todo mundo tá ligado, todo mundo tá curtindo. Vamos agora para o Minuto das Notícias.

Olá, gente, vamos aqui com um minuto das notícias desta terça-feira, 1 de setembro de 2026. Minuto das notícias com vocês, faltando 121 dias para o ano 2027. Hoje é dia do profissional de educação física. É o início da Segunda Guerra Mundial, foi em 1939. É, para quem não sabe, né? Gente, vamos com um minuto das notícias. Uma adolescente de menor de 15 anos está desaparecida aqui em Nova Olinda do Maranhão. Ainda não há informações se ela já apareceu ou não. O último dia 31, ontem, a jovem saiu de casa e não retornou mais para casa. Então ela está desaparecida. Operação contra furto de energia prende 3 pessoas e prende 7 transformadores no Maranhão. Estão roubando até energia, meu Deus do céu. Eita, meu Deus do céu. Desse jeito a panela não ferve, né? Roubando energia. Rapaz, olha, equipes identificaram ligações clandestinas e retiraram 7 transformadores instalados de forma irregular durante a fiscalização no Maranhão. É, mas essa Equatorial também aí, ela bota para matar a pessoa, né? É, a minha energia estava baratinha, agora veio, meu amigo, veio, cai, eu não posso nem pagar a energia. Tem 3 talão, é, tem aluguel para pagar, tem energia para pagar, né? E a panela, meu irmão, tá com pouco carvão debaixo. Essa Equatorial aí, ela bota para descatitar, né? Tem gente pagando caro mesmo, né? Energia não tá barata, gente. Vamos... economizar. Tiver que fazer as coisas, faça logo tudo de uma vez. Não fica só abrindo a geladeira. É, abre 3, 4 vezes. Ah, meu amigo. Aí você vai ver coisa, viu? Não tá fácil. A maré não está para jacaré. É. Vamos lá, vamos seguindo. Vamos seguindo aqui com o nosso... Minuto das notícias, suspeito de integrar um grupo especializado em roubo de joias, acabaram sendo presos em São Luís. É, a polícia prendeu os espertos. Esses aí são os verdadeiros mão de cola, né? Aonde bate a mão a prega, ali não sai mais. É tipo aquele visgador que a gente coloca para passarinho, né? Pegar pássaro. Mão de cola, falado, na hora que bate a prega, né? Tá aí. Eles são suspeitos, especializados em roubo de joias. É, mas ladrão é ladrão, né? Ladrão. A investigação aponta que a organização criminosa atuava na capital e nas cidades da Grande Ilha. No último crime aconteceu em agosto, no bairro Coajape, né? No bairro Coajape, lá na Grande Ilha, em São Luís do Maranhão. Suspeito morre após confronto com BOPE e outros é preso com 2 armas de fogo em São José de Ribamar. A ação do BOPE aconteceu após denúncias de movimentação de integrantes do grupo criminosos na região de Olho d'Água. É, meu irmão. A festa tradicional da Macumba, lá do João de Xinga, hoje está completa. Parou ontem, ontem era o derradeiro dia ou ainda tem hoje, né? É, hoje era que eu ia, já acabou a Macumba? Foram mais de 3 dias de Macumba? Gente, olha, é uma tradição, a Macumba é uma festa religiosa, né, que não tem nada de diabo pelo meio, né? O pessoal diz, ah, Macumba é uma tradição religiosa, é uma cultura religiosa que já vem dos antigos, né? Já vem dos antigos. Essa questão da pessoa ficar com medo de ir numa Macumba, não. A Macumba é uma cultura, né, uma tradição que já vem de muito tempo. É uma tradição cultural. E o nosso amigo João de Xinga faz aí essa,
essa festa da macumba ontem, eu acho que encerrou hoje pela manhã, porque de madrugada era uma foguetaria para lá, né? Era uma foguetaria e com certeza deve ter encerrado, né? A festa tradicional da macumba em Nova Olinda do Maranhão. DJ, tu não foi na macumba? É? Tu não foi na macumba? Rapaz, pois tu tá fraco. É lá no João de Xinga, né? Foi uma festa muito grande lá. O pessoal que frequenta a macumba, certo? Lá no senhor João de Xinga. Mas é uma festa que acontece todos os anos, né? Todos os anos ou todos os meses? Como é que é esse negócio da macumba? Macumba é uma festa religiosa, então não, pra que ter medo? O pessoal fala, alguns dizem que tem medo, né? É isso aí. Então vamos lá, gente. Vamos seguindo aqui com o nosso Minuto das Notícias.

0: Uma jovem morreu após ser esfaqueada em Água Doce do Maranhão. A cidade de Água Doce, uma jovem foi esfaqueada e morreu. O adolescente suspeito do crime foi preso. Prenderam ele. Ele matou a Bruna Loyola. Bruna Loyola foi atingida por cerca de 5 golpes de faca. Ele deu 5 facadas, né? Esse caso aconteceu no povoado Cana Brava. Adolescente só tinha 17 anos, né? Aliás, o adolescente que fez isso só tinha 17 anos. Ele foi preso e a polícia investiga as circunstâncias do crime. Com certeza, meu amigo, é esse negócio de namoro. Não quer aceitar o fim do namoro. Rapaz, sem tanta mulher, larga, arruma outra. Larga. Arruma outra. Larga, tem tantas mulheres. Tu vai matar a bichinha pra quê? Então vai, cara novo que nem tu, voltou a perder aí a sua vida. Agora vai ficar o resto da vida sendo culpado e negócio complica, né? Maranhão, ele prorroga o prazo para quitar IPVA atrasado com até 100% de desconto. Tá aí. O Maranhão prorrogou aí o prazo, né? Para quem tem o transporte, tem o carro. Tu já pagou, DJ, do teu carro? Porque eu não tenho carro. A minha sandália aqui já arrancou, já tá na tinta amarela, né? Que eu não tenho condição de comprar outro. Avalie e compra um carro. Tá aí, 100% de desconto. O programa é destinado a contribuintes com o débito do IPVA constituído em até 30 de dezembro de 2025 e oferece desconto em juros e multa para facilitar as quitações das dívidas. Olha aí, que beleza! Tá aí, o Maranhão prorroga, né? O Maranhão prorrogou aí, né? O prazo para quitar o IPVA atrasado com até 100% de desconto. Que maravilha! O programa é destinado a contribuintes, né? O programa é destinado a contribuintes com débito de IPVA constituídos em até 31 de dezembro de 2025 e oferece desconto em juros e multas para facilitar a quitação das dívidas. Muito bacana, né? Muito bacana. Bom, gente, a Prefeitura de Nova Olinda do Maranhão fez o pagamento das pessoas, né, do pessoal que são concursados, né? Fez o pagamento, mas na Prefeitura não tem o portal da transparência para saber, né, se realmente foi pago aí todos os direitos que tem o professor, né? Só se sabe que falas de representantes de entidades falaram em grupos de WhatsApp dizendo que foi pago os professores aí, os concursados, com reajuste, né? Mas segundo o que os professores estão dizendo, foi pago com, deu com a mão e tirou com a outra, né? Conversando com alguns professores, eles disseram que o nível, né, foi, cada pessoa recebeu pelo nível, nível 1, nível 2, né, recebeu pelo esse nível. Mas como os professores não têm o portal da transparência, não tem os contra-cheques para ver, para olhar, não tem lá o portal da transparência ainda, para ver, aí não sabe se realmente se ficou faltando alguma coisa aí para ser complementado. Eu só sei que o que o sindicato cobrava aqui, estão dizendo que eles, lá o sindicato falou lá nos grupos que foi pago, que foi pago com reajuste, que lutaram tanto, mas faltou alguma coisa ainda, segundo informação de professores, né? Ainda faltou algumas coisas. Por isso que era importante ter o contra-cheque, né? O contra-cheque para ver, e também o portal da transparência, né? Para Olha, o pessoal da saúde, será que já receberam os seus dinheiros, os vencimentos? Alguém da saúde pode me ligar aqui no telefone e dizer que já recebeu o dinheiro? É, pessoal, os agentes comunitários já receberam o dinheiro? Certo? Essa mudança de governo municipal trouxe um problema sério, a questão da economia municipal. Mas está aí, né? Vamos ver. A justiça, né? Na verdade, a justiça derrubou um prefeito eleito com voto direto do povo para colocar um governo que lutou na justiça, brigou na justiça, que não se elegeram, não ganharam com voto direto, perderam por 2 votos. Numa partida de futebol, ó, entendam bem, numa partida de futebol, quando o time perde, aí vão dizer, ah, o juiz roubou, e nós perdemos o jogo porque ele roubou aquele gol, ele roubou aquele pênalti. Gente, na política hoje em dia, atira a primeira pedra, né? E meu irmão, o cara ganhou a eleição por 2 votos, os caras correram atrás, não ficaram satisfeitos, ficaram com dor de cotovelo. O município estava andando muito bem, né? A colocação de asfalto, inaugurando obras, o prefeito trabalhando, a inveja foi grande demais, correram para Santa Luzia, denunciaram, foram para São Luís, denunciaram, foram para Brasília, denunciaram, até que derrubaram o prefeito eleito com voto legítimo do povo e colocaram um prefeito interino que não se elegeu, que não ganhou os votos necessários para se eleger. Ganharam no tapetão, né? E a justiça colocou o município de Nova Olinda no problema financeiro grande, porque uma transição de governo municipal, uma cidade pequena que nem Nova Olinda, trouxe um problema sério, um problema da questão da educação, um problema da questão da saúde. Vários setores de Nova Olinda pararam porque o prefeito interino deu a demissão em massa, demitiu todo mundo. E na hora de trazer o povo para trabalhar, não tinha gente para trabalhar. Certo? E agora que estão recomeçando, poucos dias, né? Estão andando, estão recomeçando. E ontem uma parte do dinheiro caiu, teve algumas pessoas que não receberam, né? Teve pessoas que não receberam, reclamaram também. E é isso aí. Mas bola para frente, né? Bola para frente. Reclamar não é defeito, é direito. Agora eu falo que nem meu amigo Chico da Voz. Água mole em pedra dura, tanto bate até que fura. 15 horas e 36 minutos, um homem foi preso, suspeito de tentativa de homicídio com golpe de faca na cidade de Rosário. Pai, o negócio é complicado. O povo violento. Também teve um assassinato na Pelonha. Né? Final de semana foi registrado um assassinato lá no povoado Pelonha. Segundo as investigações, o crime ocorreu durante uma discussão de origem familiar em fevereiro deste ano. O suspeito é apontado pela polícia como integrante de uma facção criminosa com atuação no município. Essa matéria aqui é do homem que foi preso lá no Rosário, tá entendendo? Esse daqui, a matéria, ó, homem é preso suspeito de tentativa de homicídio com golpe de faca em Rosário, né, na cidade de Rosário. Segundo as investigações, o crime ocorreu durante uma discussão de origem familiar em fevereiro deste ano. O suspeito é apontado pela polícia como integrante de uma facção criminosa com atuação no município. Essa é a matéria de Rosário. Mas aqui no município de Nova Olinda, lá no povoado Pelônia, também aconteceu um assassinato. Só que a gente não tem aqui nenhuma informação, nenhum detalhe da polícia. Filhote de sucuri aparece em quarto de uma residência e assusta moradores nas cidades de Zedoca. Rapaz, o negócio complicado. esse negócio de cobra, é perigoso, gente. Tome cuidado com cobras. Cobra é um bicho perigoso. Polícia Militar, o Corpo de Bombeiros registraram um animal do imóvel e fizeram a soltura em uma área adequada. Tá aí, soltaram a cobra, né? Meu amigo, eu não quero nem conversa com cobra, porque cobra é bicho perigoso. Se uma cobra te pegar, meu irmão, aí vocês vão ver, viu? Gente, um minuto da notícia fica por aqui e a gente volta no próximo bloco. Próximo bloco musical aqui do nosso programa.
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0: Vamos lá, gente, vamos seguindo com o nosso aqui programa Clube do Brega, 15 horas e 42 aqui no segundo bloco musical.
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0: Vamos atender o ouvinte aqui no nosso programa.
1: Eu não vi qual a direção. Me informaram que foi de São Luís.
0: Vamos atender o ouvinte. Alô, boa tarde, meu irmão. Alô.
2: Alô.
0: Opa.
2: Aqui é o Zé Val.
0: Certo, meu irmão, diga aí.
2: Eu passo por aí pra te pedir uma música. É de um cantor que a gente quase não conhece.
0: Não conhece,
2: não,
0: né?
2: Conhece. É Milton Lama e Solenvi, Amigo. Não sei se o título é esse mesmo, mas é uma música muito sofrência.
0: Milton Lama.
2: É, vou oferecer pro seu Cláudio lá na quadra 2. É, o Zé Vieira.
0: Certo.
2: E todos que estiver curtindo a música aí. É, o Mauro lá em Belém do Pará, Rami Dedé.
0: Certo.
2: É o Manuel no Rio de Janeiro, meu irmão lá no Minas Gerais. Todos que gostaram da música, estiver participando desse maravilhoso programa.
0: Certo. Tá aí o grande Zé Valto. Ele tá. Olha, gente, o Zé Valto, ele mora no Tocantins, certo? No estado do Tocantins. Ele escuta o programa todo dia. Ele está ligado aqui no nosso programa Clube do Brega. Para quem não conhece o Zé Valto é um dos meus irmãos mais velhos. É, ele é um dos meus irmãos mais velhos. Praticamente também ajudou muito a criar os outros irmãos mais novos. Ele e o Valdeir, meu outro irmão que mora em Minas Gerais, ele lá também ajudou a criar todos os irmãos. Nossa família era muita gente. É, ainda é muita gente, né? Mas o Zé Valto aí tem uma história de vida, né? Uma história de luta. Também passando aí pelo momento.

Não tão fácil, porque a mulher tá com problema de saúde, minha cunhada nova. Mas Deus vai ajudar vocês aí a ficar bom, né? Pra ela voltar, né? Voltar a andar, se Deus quiser, né? Deus vai ajudar, né? Deus é bom. Deus é bom e o diabo não presta. Diz aqui o meu amigo Zezinho, do Mercadinho. É, do Mercadinho aqui, o Mercadinho do Zezinho aqui. Eu sempre que eu falo com ele, ele diz, Deus é bom e o diabo não presta. É isso mesmo. Deus é bom e o diabo não presta. E vai dar tudo certo, né, para sua esposa ficar, voltar, né? Voltar a andar, né? Minha cunhada, eu gosto muito dela. Quando eu vou lá, né, eu vou lá e sou muito bem recebido por eles, né? É, sou muito bem recebido na residência dele, pelos amigos. Isso mesmo, lá. Grande Zé Valdo. É meu irmão, lutador. Né? Meu irmão que, no período mais difícil que eu e minha irmã passamos, ele estava junto com a gente. Junto. Ele veio e não mediu esforço. Veio de lá para cá e chegou aqui junto com nós. Ajudou a gente, eu só tenho a agradecer, meu irmão. Qualquer dia vai dar certo eu ir aí, meu irmão. Se Deus quiser, tô torcendo para tudo dar certo para a gente lhe visitar também aí no estado do Tocantins. Newton Lamas no programa. A música Amigo.

0: que constava.
1: Aí nosso, nosso amigo Cláudio pediu Zezo, né? Música do Zezo aqui no nosso programa. E a gente toca aí música do Zezo para ele que está ligado, curtindo.
0: E agora vamos ritmo de samba, canção.
1: Aí uma seresta legal aqui na voz do Zezo para ele, tá bom?
0: Gravando o seu volume 2 pela minha gravadora Gema. Mais romântico do que nunca.

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3: Vamos lá, vamos aqui, seguindo com o nosso programa. Vou falar com quem? Com o seu Cláudio, de novo.
4: Vamos aí, bota a música aí da academia, seu, pra agitar essa turma. Tão quieto, desempregado. E no empregado, bota a música da academia aí pra alertar a turma.
3: Eita, seu Cláudio, vamos lá.
4: No seu... programa aí, bota a música aí da academia, seu, pra agitar essa turma. Tão quieto, desempregado. E no empregado, bota a música da academia aí pra alertar a turma. Seu...
3: É isso, seu Cláudio, é academia, né? É, a música é Rei da Gaia, academia, Rei da Gaia. Academia, não é isso? Tá aí, seu Cláudio. Rapaz, seu Cláudio é... Seu Cláudio aí é uma relíquia, né? Vamos lá, vamos trazer aqui o rei da galha aqui para seu Cláudio curtir o nosso programa aí, né? Pra animar, ele tá pedindo academia. Olha, 16 horas, acabou o programa, rapaz, acabou o programa. 16 horas e 1 minuto, vem aí o Robson Júnior, eu deixo a saideira. Um grande abraço a todo mundo, boa tarde pra todo, tchau, tchau.
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3: Fique com a academia.
1: Você está curtindo o Cabaré do Rei da Gaia. Chifre é mato, papai.

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Alô, ouvinte, boa tarde. Já está entrando aqui na Rádio Exuá. É mais um grande programa de audiência, programa Ritmo Quente. E através dessa programação, você vai ouvir a partir de agora música de todos os tempos e de todos os ritmos. E que vai ficar aqui na sua companhia até as 5 horas da tarde é essa figura de sempre, Robson Júnior. E para você participar da nossa programação, é só você pedir seu sucesso preferido através do telefonema e também através do WhatsApp. Telefone aí para seu pedido musical. É 9898-494-8524. E o número do WhatsApp é 9898-6062-498. Hoje é primeiro. Hoje é terça-feira, 1º de setembro de 2006. E a gente já começa o programa de hoje com música brega. É do cantor Wagner Santos.

Beleza, agora sim, na cidade de Nova Olinda, são 16 horas mais 17 minutos. 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Vamos viajando com mais sucesso. Em Nova Olinda agora são 16 horas mais 20 minutos. Vamos tocar agora um bregaço aí do cantor Evaldo Dias.

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Agora sim, na cidade de Nova Olinda, são 16 horas e mais 30 minutos. 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Manda um alô especial aí para os ouvintes residentes, é no povoado de Monte Alegre. E também a gente abraça os ouvintes do povoado Santa Cruz. 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Vamos seguindo com mais sucesso? Em Nova Olinda agora são 16 horas, mais 34 minutos. E a gente vai agora com um bregaço aí de Júlio Nascimento.

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Beleza, agora sim, na cidade de Nova Olinda são 16 horas mais 48 minutos. Isso mesmo, são 16 horas mais 48 minutos em Nova Olinda do Maranhão. 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Manda um alô especial para o senhor João do Edgar e Família, residente aí na Rua do Comércio, esquina aí com a Rua dos Americanos. Mando também um alô especial para seu Ailton e Família, residente aí na quadra 9. Vai também um alô especial, mando também um alô especial aí para o senhor Pelado e também para a esposa dele, residente aí na quadra nova. 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Vamos tocar bregaça aí dos anos 80, do saudoso Adélio Nascimento. A gente toca o sucesso. Decidi ficar sozinho. Epa! Tá bom demais.

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1: Ok, estou de volta. Agora sim, na cidade de Nova Olinda, são 16 horas mais 58 minutos. Programa Ritmo Quente, aqui da Rádio Exuá. Chegou o final, mais uma vez, a gente agradece a Deus por mais uma tarde de trabalho. Eu estarei de volta para fazer essa mesma programação para você amanhã, a partir das 4 horas da tarde. Portanto, boa tarde a todos e até amanhã, se Deus quiser.

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5: 29 graus.
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2: 18 horas e 42 minutos.
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7: De volta com a sua hora do Rush na Mirante FM. Até 7 da noite a gente tá junto. Continue participando. 991-61-9696. Abraço pro Careca Coelho no Piancov Limbratel. Alô também aqui para o Araújo e a Valentina. Estão ligados aqui na programação, a caminho de casa. O DJ Dilcinho Eletrizante, também na Cidade Olímpica, ligado na 96. Participe. 991-61-9696.
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7: Os sucessos estão aqui. 14 bis. Todo azul do mar.

Air, o som do Air Supply, Lonely is the Night, no finalzinho da sua hora do Rush, dessa terça-feira. Abraço aqui pro Fábio JP na audiência com a gente até o finalzinho do programa. Hora do Rush vai ficando por aqui. Volta amanhã, a partir das 5 da tarde. Na sequência, vem aí o DJ Valdinei pra comandar pra você o Reggae Point aqui na Mirante. Pra encerrar o programa de hoje, tem o som do Ahá, Stay on These Roads. Obrigado pela companhia, uma ótima noite para você e até amanhã.

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10: 19 horas.
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Oi, no Alheim Point! Terça-feira, 1º de setembro, mês abençoado aí pra todos nós. Em cima aí de 7:03, ao vivo na tua cidade, na tua região aí, muito obrigado. Galera que tá curtindo o DJ Valdinei a partir de agora, só gratidão, hein? Capacete na cabeça, porque as pedras vão rolar, sequência Roots Reggae da Ilha. Muita gente deixando um recadinho já aqui no programa. Eu dou sequência após a programação local. E a primeira de hoje é com o Cedric. Teve até vinheta de passagem aqui. Gravou pra mim em 2012. Cedric Myton com o Congos. Can't Take It Away!

no programa Reggae Ponte. Aí é apelação, irmão. Muito bom isso aqui, hein? 7 horas e 11 minutos das antigas. O Alvin Gray também será homenageado no Mega Tributo no dia 14 de novembro na Choperia Marcelo. Mas muita, muita, muita gente procura sobre o início da venda de camisa. Muita gente se programa de fora aqui da capital também para somar com o evento. Já é tradição, são 15 anos. Mas quando eu falo muito, não é exagero não. É muita gente. Isso tem acontecido. Eu tenho observado na festa do Record da Maracanã, Resistência Reggae, você vê realmente essa galera chegando aqui em São Luís. O reggae é muito forte no estado. E no dia 14, o ambiente é bom, a cerveja em garrafa, segurança aí acima de 50, brigadistas, tudo isso muito bem organizado, cervejinha gelada pra ti, um atendimento de primeira com os bares, garçons. Muitas das vezes você nem precisa ir até o balcão ou até mesmo ao garçom. Banheiros, além também dos químicos, os banheiros da casa. E além deles, os químicos, aí gerador, telões espalhados para fazer foto, né, o registro, com imagem estática, né, parada. Os telões com imagens em movimento. A nossa coordenação artística é muito boa, trabalha. E agora também com a IA ela super favorece a gente trabalhar ainda mais esses efeitos visuais, iluminação. Vai ter fogos? Sim, mas aqueles que não causam barulho, até porque crianças, idosos, pets também, né? As crianças especiais, pessoas especiais, né? Atípicas, elas sofrem muito com esse barulho, então é sem ruído. Quem acompanha os trabalhos aqui sabem o que eu tô falando. Então é um evento pra família. O Mega Tributo tem a minha assinatura. É um evento que traz a grandeza do legado do Gregory Isaacs, que a gente transforma para vocês, além de tudo isso que eu falei, em uma sequência musical brilhante do começo ao fim, e que terá também quatro homenageados: o Alvin Gray, que você ouviu agora, o Jimmy Cliff e o Max Rommel, que nos deixaram no ano passado. Em breve a camisa vai estar na Sapequara, Ótica Diniz Maiobão, Radical Rua Grande, DR Lan House, lá no bairro de Fátima, na Ademar de Barros, é isso? E também vai encontrar na nossa casa, lá na Forquilha. Lá na Forquilha vai ter camisa também. Vai ter camisa também no bairro de Fátima, ali no bairro de Fátima, número 190. Só para confirmar aqui, Rua Ademar de Barros. Tava na dúvida sobre isso. Enfim. 7 horas e 15 minutos, o povo curtindo o Reggae Point em altíssimo volume. Gladiators! Cool Breeze! Oi! Oi!

0: os gladetes, Valdinei. Clean Hands. É uma pancada, cara. Cadê teu áudio? Cadê? Foi hoje que você enviou? Calma aí. Vou tentar reproduzi-lo. Oi.
1: Boa noite, DJ Valdinei. Aqui é o Matheus Jesus da Vila Embratel.
0: Isso.
1: O pedido de hoje é The Gladiators. Vou te mandar o nome escrito.
0: Clean Hand. Muito bem. Já
1: não
0: tá.
1: Se ela tem algum nome de melô, se tiver.
0: Eu não lembro.
1: Meu amigo, fala aí, por gentileza.
0: Copiado já aqui.
1: Valeu.
0: Valeu, irmão. Fábio Assis. Biga, Vila Riri, Magnata Aranha, grande irmão. Radamés Veloso, meu queridíssimo Radamés, tamo juntos.
2: Boa noite, Valdinei.
0: Boa noite.
2: Eu gostaria de pedir um grande amigo meu, Valder, que está hoje de plantão no Banco do Brasil.
0: Hoje?
2: Melô de Neturbo, pode ser, meu rei. Um abraço.
0: Valeu. Olha, gente, o reggae das antigas provavelmente será adiado por motivo aí de força maior. Estou aguardando aí primeiro o posicionamento oficial da produção do grupo Filhos de Jah para também poder fazer meus comentários sobre a situação, né? Eu soube que a região de Rosário não está neste momento muito propícia para a realização de eventos e essa situação fez com que a direção avaliasse aí com bastante cuidado a realização da festa, né? É uma tristeza, principalmente porque existe uma expectativa muito grande em torno desse evento, mas se o adiamento for confirmado, certamente não faltarão oportunidades para levar aí o reggae das antigas para Rosário em um momento mais adequado. Então vamos aguardar aí o pronunciamento oficial da produção de Rosário Maranhão. Então até então a festa foi adiada. 7 horas e 23 minutos. Volto já já. Segura aí.
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5: 28 graus. 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
4: 19 horas e 29 minutos.
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0: que legal, Clean Hands com The Gladiators pediu, tocou aqui no programa Reggae Point, o programa das pedras. 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
1: Boa noite, Valdinei, boa noite, já estou ligadinha no RP, Sandrinha.

obrigado pela camisa da Verdinha do Som. Ficou top. Verdinha do Som, mais um aniversário aí. Obrigado, B1. Camisa tá show. Show de bola. Muito bem feitinha. Valeu, irmão. DJ Dilcinho Eletrizante, Cidade Olímpica. Querido Nazaré Silva do Coafuma, estou na contagem para comprar a camisa do Tributo a Gregory. Tá chegando. Chega.

casa e ouvindo o melhor reggae. O melhor reggae do horário, viu? O melhor programa de reggae do Brasil, viu? Um abraço, Raimundo Loura, viu?

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5: 28 graus.
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11: 19 horas e 47 minutos.
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0: programa Reggae Point, as melhores pedras rolam, é aqui, agora faltando 9 para as 8, querida Iana Martins, ligadinha no trânsito, curtindo o DJ Valdinei. Olha só, Iana, cadê você?
1: Oi, boa noite, mandar um alô aí pra Iana Martins e Sandrinha da Ribeira, que nós estamos ligadinha no Reggae Point. E toca aí o melô do...
0: Melô de quem,
1: Batman. Do Batman.
0: Melô do Batman?
1: Eu ia pedir melô do fã-clube, né? Só dizendo que é melô do Batman.
0: Ah, e agora? Obrigado, que prazer tê-las como ouvintes.
2: Oi, passando aqui, Valdinei, para dar uma boa noite aí para os ouvintes da Mirante e para você, que é o Paulo da Cidade Olímpica. Queria te fazer um pedido aí, que você colocasse The Matt Diamond, Black Man. Chama, garoto, boa noite aí.
0: Valeu, valeu, um valeu, querido Cristiano França, na escuta também. Pedido atendido, meu irmão. Mensagem canhão, Silas Nunes na Vila Primavera. Grande Silas, meu queridíssimo. Oi.
3: Alô, alô, alô, DJ Valdinei.
0: Oi. E aí?
3: Tá falando aqui, é Léo da Riode, meu irmão. Um abraço.
0: Grande, Léo.
3: Falouzinho aí pra minha esposa Clarice. Para mim mesmo, Léo, né? Aqui no Ponte da Batata, meu irmão. Vila Riode. Ponte da Batata aqui na Riode. Ligado no maior e melhor programa de reggae da ilha, Reggae Point. Um abração aí, Valdinei. Bota uma pedra pra mim aí dele, né? Ô, Venguei, meu irmão. Um abraço aí, boa noite, DJ Valdinei.
0: Valeu, meu irmão, valeu, querido. Valeu, meu brother.
1: Oi, boa noite.
0: Oi, Flávio.
4: Tudo certinho, vai se fazendo aos...
0: 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Muita gente participando, deixando recadinho. 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

0: Boa noite, DJ.
1: Boa noite, irmão.
0: Boa noite a todos os ouvintes aí da melhor Reggae Point. Pra cima. Só lembrando, sexta-feira a gente vai se encontrar.
1: Pô, onde?
0: Depois de muito tempo.
1: Nossa casa.
0: Studio Roots, DJ Valdinei e Ari Disco. E a galera tá... vai curtir só do vinil. Diretamente do vinil e DJ bota nas pedras. Pra cima, sucesso.
1: Pra cima.
0: Partiu.
1: Partiu, sexta-feira, nossa casa.
2: Fala, Valdinei, manda um alô pro Alisson Pena aqui na Liberdade. Sandra do Churrasquinho aqui na Camboa.
1: Sandra do, né? Churrasquinho.
2: Todo mundo ligado aqui no Reggae Point.
1: Valeu, você, Sandra.
2: Melhor do Pateta, beleza? Vamos nessa.
1: Oi, aí, Sandra do Churrasco.
3: Oi, boa noite, Valdinei. Oi. Eugênio Martins. Tô aqui te ouvindo aqui o alô das meninas. Sandrinha, Dayana. Pra meu irmão Manuel e Raimundo. Wagner Roots e seu José de Ribamar, senador Canhete, de sua esposa. Manda aí um reggae de look dube pra mim, pra todos os ouvintes do Reggae Point.
1: Valeu, queridíssima, valeu, minha amiga.
4: Boa noite, Valdinei, aqui é o Raílson. Manda aí um alô pra minha irmã Isa, meu cunhado João Carlos e minha sobrinha
1: João Manu, Carlos.
4: Aqui na Amendoeira, escutando o Reggae Point.
1: Na Amendoeira.
4: Tá certo? Oi. Pra calma aí de Ivone Curtis.
1: Ivone Curtis, pedrada. Oi, meu irmão, oi.
5: Fala, Valdinei, boa noite. Eu tô abrindo até o meu compadre. Tudo de bom pra nós aí, boa semana, né, compadre?
1: É.
5: Bota aí uma com Eric Donaldson aí pra nós, meu amigo.
1: Beleza, Eric Donaldson, valeu, careca coelho no piano. Rapaz, muita mensagem. Eu não vou dar conta. Intervalo e eu volto já com muito mais aqui na Mirante. Segura aí.
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1: Muito bem. 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
1: Até a próxima, meu irmão! Agora 8:06.
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4: 20 horas e 9 minutos.
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0: Ivone Kurtz no Reggae Point, 8h13 agora, 8h13. Tudo bem. G9, estaremos juntos sexta-feira. Lá na nossa casa, um tempão que a gente não se vê por aí, porque sempre tá dançando, né? Ganhador de concurso. Dançarino, sexta-feira vai estar lá. Com Grace Roots, com Belo, Aire Discos, todo mundo ao vivo. Na nossa casa, com acesso livre pra mulherada até às 10. É a Estúdio Roots Vinil com Grace Roots e também Belo da Aire Discos. Nesta sexta-feira, nossa casa, Estrada da Maior Bafurquilha, que traz no dia 19 de setembro, é um sábado, te programa, pelo menos uma vez por mês, vai rolar um projeto lá aos sábados, tem Valdinei, vai ter também a Bacanga Vinil com Romildo Chico do Reggae e também ao vivo Marcos Vinícius Radiola Reggae, o violento na sequência. Seu Rafa e Sueli, Bairro da Liberdade, aquele abraço. O Elenilson, do João de Deus, pediu um sucesso aqui para a esposa Silvana e os filhos Henry, Adrian e Victor. Muito bem. André Campos.
1: Oi. Boa noite, meu amigo Valdinei. Anderson Campos, da Alemanha, meu rei. Aqui com minha gatinha Cibele.
0: E rapaz, legal.
1: As pedras de responsa, meu rei. Rapaz, Valdinei, tô também arrumando a tropa pra gente ir pro Record da Gregory, viu?
0: Sério mesmo, cara?
1: Tô arrumando aqui a tropa, a família toda pra gente ir esse ano, ih, pai. Rapaz. Já só esperando o dia que começar as vendas aí pra partir, comprar e só aguardar, meu rei. Toca uma dele aí, do nosso amigão Gregory aí pra gente escutar, por favor. Uma ótima noite a todos.
0: Eu tava pensando hoje, Anderson, porque eu creio que essas camisas elas não vão dar, né? Pra quem quer. Porque no ano passado, nos últimos anos, tem sido assim. E eu penso, não sei se isso vai rolar, caso encerrem as camisas antes, porque naturalmente encerra muito antes do dia, né? E aí, como é aqui, a gente ainda consegue fazer algumas peças ali, né? 50, aí faz 100, aí depende, né? Depende do tempo da malharia, como é um ano de política, as malharias não estão super carregadas. Então a gente mandou fazer fora. Então, como eu vou ter Menegote por aqui, o fio 30.1, eu tenho como fazer uma camisa de algodão lá na frente, mas agora a Menegote ela é mais cara, né? E aí, então é uma edição especial pra quem quer, realmente pra quem gosta. Então, eu digo pra vocês, antecipe a sua camisa assim que chegar. Alô pro Lucas, queria pedir uma música especial pra minha esposa Ingrid. Todo mundo curtindo o programa Reggae Point, que beleza. Edivaldo, sua esposa Sandra e Mangue Seco Pedrinhas. Alexandro Isabelense também. Muito bem, oi.
2: Boa noite, DJ Valdinei.
0: Boa noite.
2: Um alô aí pra galera aqui da Pereira de Baixo. Uma caridade aqui na Rua dos Poca, aqui no Bar dos Poca.
0: O que, Abá?
2: Alô pra galera aqui que tá curtindo com as pedras. E manda um alô especial aí pro Padre Rogios, que tá ouvindo aí só as melhores, beleza?
0: Beleza!
2: Alô pra todos nós aqui no Bar dos Poca.
0: Valeu!
2: Tá falando aqui é o Preto dos Poca.
0: Valeu, valeu, meu irmão! Alô, Etienne Martins! Lakdubi, tá chegando mais uma camisa do sul-africano Lakdubi pra galera, aquela toda reticulada. Rapaz, Mr. Reg tá linda.

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2: 27 graus.
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4: 20 horas e 25 minutos.
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0: Nada do Gregory, She's Gone. Domingo agora, povo. Domingo agora tem pra reggae. A partir das 4 da tarde, o reggae em altíssima voltagem. A gente vai realizar também um evento exclusivo de vinil. É o Praia Reggae Vinil Festival. O Mega Vibes Festival é outro evento que também faz alusão à discotecagem analógica, à discotecagem através dos discos de vinil. A gente está montando essa programação. E aí a gente vai trazer também o Luau do Praia Reggae, ainda sem uma data fixa, um mês fixo ainda sobre o Luau. Era para ter ocorrido no último domingo. Acabou que a gente meio que se atrapalhou nisso. E o Réveillon, que já é uma marca da casa. A virada aí de 2024 para 25 foi o primeiro evento. E eu não estava presente devido a uma programação que eu já havia fechado. E aí 25 para 26 foi aquela loucura. Loucura, meu irmão. Loucura, oi.
1: Boa noite, meu amigo DJ Valdinei, até de do bairro Liberdade, passando para desejar uma terça abençoada. Comecei de mês abençoado a você, sua família, todos da Mirante, para todos os ouvintes em geral, para todos os meus amigos, para essa grande lição, os Maranhão, todos do bairro Liberdade. Um alô para Guaíba, aqui na Terceira, Raimundão. Um alô para minha filha Maera, na Avenida 4 Centenário. E todos do bairro Liberdade, Ted da Liberdade, beleza.
0: Cláudio Júnior do João Paulo, tá bem ligado no Reg Point, valeu, paizinho de Axixá. Alô pra Elisa da Vila Samara e também o DJ Ernesto Campos, diretamente de Itumbiara, Goiás. Ela manda um alô pro seu amorzão aí, dado o recado. Quem mais aqui? Caburé da Vila Itamar. Eu não sei se eu tenho essa música aqui. Vou pesquisar. Nélio do Novo Quatrac. Grande Nélio. Aline também do Quatrac, curtindo o Reggae Point. Vai, alô especial. Muita mensagem aqui. Oi.
2: Alô, Valdinei. Boa noite, rapaz. Aqui é o Marcos Donge da Guarda. Coloca aí pra mim o Melody Pisa na Flor.
0: Uaba. Alô aqui pra galera do Deco Pedra do Ipaze. Quem mais aqui? José Luiz Pacheco, Santo André, São Paulo. Olha, irmãozinho, Lude de Passo do Lumiar, também curtindo o reggae, põe muita mensagem. Josinete, também ligadinha. Coloca um reggae de Gregory, qualquer um. Josinete da Vila São José, se Gregory foi pra ti. Alô aqui especial também para a Denilde. Valdinei, minha sobrinha, Neidinha, ligada no... É tua sobrinha? Neidinha lá dos Metralhas, é? Ela? A Denilde, tá ligadinha? Um alô da tia aí, curtindo o Reggae Point. Sandro da Vila Palmeira, grande irmão, é muita mensagem aqui. Vou tocar pedra. Eric Donaldson pra vocês. Bom, off time. Eric Donaldson.

Elton Ellis com os Raptones. Mano, é Elton acompanhado de uma banda chamada Raptones. Não, pelo contrário. São quatro vocalistas aqui, né? O principal é do Elton Ellis. E o Raptones fazendo meio que o vocal de apoio pro artista que hoje faria 88 anos, o Elton Ellis. Irmão da Hortensia Ellis, que gravou também clássicos lindos, né? Lindos Lovers. E ele morreu em outubro de 2008, no Reino Unido. Foi um grande cantor. Aquele de I'm Still In Love With You, Boy, que a Sasha e também o Shampoo regravaram. Tem até a empresa aí que cometeu uma gafe, falando que a música original era deles, né? Da Sasha e do Shampoo. E na verdade não, é do Elton Ellis. Eu vejo muita besterol, muita gente que deveria passar a estudar um pouco mais, um pouquinho mais, só não, nem precisa estudar, só pesquisar um pouquinho mais, antes de sair escrevendo um monte de besteira. Eu tenho acompanhado na internet, porque a internet é uma terra sem lei, né? Eu tenho acompanhado umas besteiras que a galera escreve sobre o reggae, dando títulos pra quem realmente não merece. Eu não tô falando daqui de São Luís, eu tô falando no geral. As pessoas falando sobre reggae, assim, com uma autoridade. E é só pesquisar, a internet tá aí, precisar fazer umas pesquisas e procurar pra alguém. E assim, eles falam com autoridade, ninguém pode nem chegar pra debater o assunto, né? Pra tentar, olha, não é assim. E os caras ficam zangados. Eu acho que aquilo ali é pra levar engajamento, né? Eu acho que a galera cria aquilo mesmo pra gerar um BO ali e dar um engajamento pra, será, ganhar uma grana com isso? Não sei, né? Sei lá, ganhar visibilidade. Eu acho isso meio que... Não só no reggae, mas como eu tô falando especificamente disso, eu tenho acompanhado. 8h40, olha, sexta-feira agora, a nossa casa. 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Como você está acompanhando a mídia aqui desde domingo na super programação da Mirante. Lá vai, Pedra! Amigo! Pedro, tu tem esse compacto aqui, leva ele pra gente curtir, ó. Pelo da Princesa com George Decker, o codinome Amigo. Vai!

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1: Abraço pro meu querido Paulo Modas, o Paulo Panelinha, do Recorda Panelinha. Sábado agora tem aniversário da Caçulinha do Som lá na Choperia Quebra Galho, na Madre Deus. Valeu, Paulo. Um abraço, Dudu. Dudu Caçulinha, receba um abraço do DJ Valdinei. Querido Mineiro, do bairro da Janaína, tá ligado no Reggae Point, Pipoca, Madre Deus. Grande Jacaré Roots, daqui a pouco eu vou ouvir aqui teu áudio, tá? Ouvi o áudio também do querido Luiz. Esses áudios estão um pouquinho longos, mas eu vou reproduzir aqui, ver se o tempo permite também. Quem mais aqui? Sérgio Melo, ligado no programa. Maciges!
2: Oi, querido Valdinei, boa noite, galera. Sandrinha, querida, beijo, boa noite pra você também, sua família. Querido, e um bom e maravilhoso setembro pra todos, né? Meu mês, opa! Opa. Querido, fica com Deus. Beijo, beijo, beijo.
1: Setembro é o mês.
2: Gostei do Gregory lá, Melody Sheila.
1: Ah, tava ouvindo mesmo. Tava ouvindo. 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
7: 27 graus.
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3: 20 horas e 51 minutos.
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0: grandes nomes do rocksteady, do reggae jamaicano. Quando eu tô fazendo aquela caminhada, nada melhor do que ouvir o Elton Ellis, que é natural de Kingston, gravou vários sucessos, se tornou referência para gerações do reggae. Ao longo da carreira, gravou para importantes selos jamaicanos e também viveu na Inglaterra, onde esse cara construiu uma trajetória musical de sucesso. Morreu em outubro de 2008, aos 68 anos. Eu sou super fã. Cara, essa voz do Elton Ellis é linda demais. Alô para Júnior Frazão e Júlio César ligados no programa. Aquele abraço, valeu. Olha, sexta-feira, nossa casa. Sexta-feira agora, alô Weba, aquele abraço. Estaremos juntos, família Weba. Toda a equipe aí da nossa casa, que tem um restaurante muito massa. O Happy Hour é a noite toda, com gin tropical, caipirosca, gin de morango. Rapaz, agora que Valdinei tá só no gin. É pra diminuir a barriga. Só no gin. Não, porque DJ naturalmente tá todo final de semana. É, sexta, sábado, domingo, aí cerveja. Acaba virando um pouco de excesso. E aí, sexta-feira tem Belo Aire Discos. E também estúdio Roots Vinil com Grace Roots. Sequência de vinil na sexta com o DJ Valdinei. Acesso livre pra mulher até 10 da noite. Muito bem, oi!
1: Grande Elton Ellis, meu irmão. Boa noite, Valdinei. Grande
0: Valeu.
1: Elton Ellis, hoje faria 88 anos.
0: Isso.
1: Grande professor de muita gente que passou pelo Estúdio One, né? Inclusive do próprio Gregory Isaacs.
0: Sim.
1: E em um álbum do Gregory ele grava, regrava, né? Faz algumas releituras de músicas do Elton Ellis e até o seu estilo próprio mesmo é bem parecido com o do Elton. E foi um grande mentor do Gregory e de outros cantores que por ali passaram pelo Estúdio One na época. Grande lenda, viu? Grande lenda. Já é um cara pré-Bob Marley, antes de Bob.
0: Verdade, um dos grandes nomes. Elevou para outro patamar o reggae. Legal, obrigado. Saulo da Alemanha, a Célia também mandando um alô para o Saulo, valeu. Rapaz... Cleiton, motorista por aplicativo, ligado também no Reggae Point. Eu tive Nilson lá do Fumacê. Aquele abraço, irmão. Valdir Veras, em Porto Grande. Alô, Papi Rita, também curtindo. Dida Washington, valeu. Domingo esteve com a gente lá na praia, né, comemorando o aniversário. Grande Dida. Valmar, aquele abraço, Valmar Jackson. Lucas Macedo, na Divinéia. Luiz da Vila Nova, um abraço pra você. Olha, alguns áudios eu não tenho como reproduzir agora, porque o tempo tá fechando aqui, né, já encerrando. Eu vou deixar uma pedrada aqui pra vocês. E eu volto amanhã com muito mais Reggae Point às 7 da noite aqui na Mirante FM. Valeu, um abraço a todos, que Deus abençoe. Bob Davis, Love Memories.

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2: Está no ar a Voz do Brasil. As notícias do governo federal que movimentaram o país no dia de hoje.
3: Olá, boa noite.
4: Boa noite para você que nos acompanha em todo o país.
3: Terça-feira, 1º de setembro de 2026.
4: E vamos aos destaques do dia.
3: Economia brasileira.
4: PIB cresce 0,5% no segundo trimestre do ano.
3: Aumento foi impulsionado pela agropecuária. Márcia Fernandes.
5: O principal crescimento foi impulsionado pelo desempenho da pecuária e da produção de alimentos como café e soja.
4: Mudança no calendário. Começa hoje a escolha do Simples Nacional para o ano que vem.
3: Pequenas empresas têm até 30 de setembro para escolher novo modelo da reforma tributária. Cleide Lopes.
6: Elas poderão optar como irão recolher o imposto sobre bens e serviços e a contribuição sobre bens e serviços.
4: Campanha alerta passageiros sobre consequências de atos de indisciplina em voos e aeroportos.
3: E vamos falar também dos direitos dos viajantes.
4: ANAC Passageiros recebe relatos contra empresas aéreas. Yuri Sherman, gerente da agência, destaca o serviço.
7: É muito importante a gente estimular a utilização da nossa plataforma como uma alternativa mais rápida, mais célere